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0: que falta aí, ó, outubro, novembro, dezembro. Acabou o ano. É, foi num piscar de olhos, não foi não? Eu achei, foi ligeiro. Oh, meu Deus do céu, hein? E aí, o que você aprendeu? O que você fez? Quais foram os obstáculos que você conseguiu vencer até aqui? Eu não sei como é que tá a sua vida hoje, mas eu sei de uma coisa. Segurando na sua mão, tá o nosso Deus Todo-Poderoso, viu? Então, não baixe a cabeça, continue com a cabeça, ó, levantada, olhando pro céu, olhando pro alto, confiando em Deus, porque você vai muito longe ainda, tá bom? Acredite em você e acredita naquele que guarda a sua vida, aquele que te protege, que é o provedor da sua vida, que pode todas as coisas por você. Então, ó, coloca a sua fé, aliás, busque ter uma fé forte, aquela fé que move montanhas, aquela fé que vai além daquilo que você imagina, porque você confia no Deus que está contigo, viu? Bora, vambora começar assim, ó, com o combate. Ah, hoje o combate tá muito animado, tenho certeza que você vai gostar.
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0: Então confere comigo o combate de hoje entre ministérios. Ai, tá muito legal. Ó, tem Get Worship com Aleluia de um lado e tem do outro lado Drops com Grato Sou. Duas músicas, ó, lá em cima pra deixar você cheio de alegria do Senhor nessa noite, hein? Então confere comigo.

0: qual é a sua favorita? Qual que você tá torcendo pra ganhar hoje o combate? E você conferir lá no finalzinho do horário, antes de Luciano Lopes chegar aqui e comandar o Eles Vieram do Inferno, tem resultado de promoção. Pois é, e a mais votada nós vamos conferir aqui na programação da Rádio Acorda Vida, inteirinha. Vai no zap então, deixa lá seu voto. 988991029 é o nosso WhatsApp. Número 1 para Get Worship com Aleluia. Número 2, Drops Grato Sou. E claro, quero presentear você sempre, né? Hoje eu tenho pra você camisa da Rádio Acorda Vida, apresentão da Acorda Vida e da Unisati Uniformes. Bora vestir a camisa linda da FM que é tudo de bom?
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0: Então vai no zap, seu voto vale muito, viu? 988991029. Kailani Frauches aqui no Show da Noite com No Secreto.

0: Deixa o Teu Rio Me Levar. Essa música é linda, né? 9h21, vamos pro break. Já já eu tô chegando com o segundo round do combate.
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0: 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Primavera é aqui, ó.
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4: Bora conferir o nosso combate. Chegamos no segundo round.

0: temos então a música de número 1 com Get Your Ship, aleluia! E temos a música de número 2, Drops com Grato Soul, sua favorita lá no zap, hein? 988991029. Camisa linda, o manto da Rádio Acor da Vida. Essa camisa que tá um espetáculo, cobiçadíssima, pode ser sua. É um presente da Rádio Acor da Vida e também da Unisat Uniformes. Bora, participa com a gente, me ajuda aqui nesse combate. Eu sei, tá difícil, né? Duas músicas lindíssimas, animadíssimas, eu amo tudo isso. Mas eu gosto também quando você me ajuda aqui no combate, tá? Seu voto vale muito. Então corre e vai no zap 988991029.
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0: Ah, não esquece de deixar nome completo e seu bairro também, tá?

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Felipe Rodrigues, tudo é perda. Agora 9h34, uma ótima noite pra você. Obrigada pela carona que você me dá, meus amigos aí, taxistas, motoristas por aplicativo. Você no busão, no fonezinho de ouvido sempre, né? Só encostadinho na

988-9910-29. Deixa eu ver quem é que está por aqui, porque tem uma galera bonita e abençoada aqui conversando, né? Mandando beijo, abraço. Meu amigo Fábio Paiva, olá, deixou o voto aqui. Maravilha, hein? Um abraço, querido. Deus abençoe. Big Benção também lá no Rio Marinho, já deixando aqui seu voto. Meu amigo Diomildo, sempre trabalhando, curtindo a Rádio A Cor da Vida, também deixou o voto aqui. Um abraço pra você. A Lu aqui da Glória, beijo, beijo, lindona. Quero mandar um abraço pro João Carlos, de Cruzeiro do Sul. Também o Carlos Alberto, de Universal. Ah, meu amigo Paulo, de Tanguá. Também o Carlos de... É outro Carlos agora, é o Carlos Alberto Pereira, de Santo Torquato. Quero mandar um abraço pra Antônia. Oi, minha linda, boa noite. Deus abençoe sua vida grandemente. É a Antônia. Deixa eu ver aqui de onde que é a Antônia. De Nova Brasília. Um abraço, boa noite. Arnaldo também tá com a gente. Fala, Arnaldo, de Cristóvão Colombo. O Sérgio Menezes com a gente. Na Serra, em Balneário de Carapibus. Mário tá com a gente, Presidente Médici. Ledinha, sua linda, beijo pra você da Grande Vitória. Liriane, oi, de Ferrosa. Só gente bonita, não falei? Regina também, né, da Barra do Jucu, beijo. A Lúcia, princesinha de Jesus de José de Anchieta, minha amiga Gilberto de Bandeirantes. Emanuel, lá de Vale Encantado. O Lucas Lima, oi Lucas, tudo bem? Lucas, de Novo Brasil, boa noite, Deus abençoe grandemente. Nirinha chegou por aqui também, né, de Eldorado. Hilda, oi Hilda, Hilda Piccoli, beijo pra você. A Hilda sempre manda uma mensagem de manhã, né, agora tá com Samuel Silva. Beijo pra você, minha linda, Deus abençoe, de Cariacica, também deixando voto aqui, bom demais. Fernandinho e Thales Roberto.

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3: Chegamos na reta final do nosso combate. Agora 15 minutinhos para as 10 da noite. Vou apresentar para você mais

0: WhatsApp. Ainda tempo de você participar ainda. 988991029. Eu tenho pra você o manto da Cor da Vida. É a camisa linda da FM, que é tudo de bom. Presente da Cor da Vida e também da Unisat Uniformes, hein? Então corre, vai lá no zap e diz pra mim qual é a sua favorita de hoje. Fica assim, ó. Número 1 para Get Worship com a música Aleluia. E Drops, Grato Sou, música de número 2, tá bom? Então vai no zap. 988991029. Agora 9h46. Bora de música?
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0: Ovelha em Treinamento, Isadora Pompeu.

0: de bom, o teu cenário vai mudar. William Nascimento e Rose Nascimento, o teu cenário vai mudar. É o seguinte, vamos conhecer a vencedora de hoje?
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Get Worship, aleluia! Amei, gostei demais, viu? 10:01, minha gente, é o seguinte, vamos pro nosso resultado de promoção, saindo aqui camisa da Rádio Acorda Vida. Quem tá se dando bem, tá levando, é o Davi. Deixa eu subir aqui, peraí, agora sim. Davi Lucas Campos, Resendes de Serra Dourada 2, do final de telefone 3309. Davi Lucas Campos, Resendes de Serra Dourada 2, do final de telefone 3309. Lindão, você tem 3 dias úteis pra passar aqui na Rádio Acor da Vida e retirar aqui a sua camisa, tá bom? Beijo! É o seguinte, tá chegando ele, Luciano Lopes, o programa Eles Vieram do Inferno. Você que está aí orando por alguém, né? Um parente, um amigo, alguém importante pra você que está enfrentando aí a luta contra os vícios. Vício da pornografia, vício das drogas, vício da bebida, vício do cigarro, né? Tantos vícios da jogatina também. Pois é, isso tem crescido demais, tá, gente? Então, ó, você que está aí orando, você que está buscando também a sua libertação, junte-se a nós a partir de agora, fervorosamente, porque tá chegando o programa Eles Vieram do Inferno, com a apresentação dele, Luciano Lopes, tá bom? Tem 2 momentos aqui de oração, oração da devolução, tem testemunho, aliás, hoje eu fiquei sabendo que hoje tem um testemunho fortíssimo aqui, tá bom? Que o Luciano vai passar aqui hoje, um testemunho muito lindo e tenho certeza que vai te ajudar, tá? Que inclusive o programa foi instrumento na vida dessa pessoa, isso é muito legal, eu sei que vai fortalecer a sua fé também. Então, a partir de agora, no 988-991029, eu vou liberar aqui, tá bom? O nosso WhatsApp, pra você mandar o seu pedido de oração, grava, escreve, fica à vontade, manda áudio, do jeitinho que você preferir, tá? Participa aqui com a gente, 2 momentos com a oração da devolução e, claro, você é peça importante pra estar conosco aqui nessa corrente de oração. O programa Eles Vieram do Inferno tá chegando com o Luciano Lopes. Eu volto amanhã às 5 da tarde. Beijo pra todo mundo, Deus abençoe você.

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1: Olá, muito boa noite. A paz do Senhor Jesus. Para você, onde quer que esteja aí nos acompanhando, nesta noite de quinta-feira, aqui estamos nós mais uma vez para juntos prosseguirmos a nossa luta em favor da família, o nosso combate contra as drogas e tendo a certeza sempre de que quem irá à nossa frente é aquele que endireita os caminhos tortuosos, quebra portas de bronze, despedaça os ferrolhos de ferro e que nunca, jamais perdeu e jamais perderá sequer uma batalha. Muito bom ter você aqui, você que está aí no seu local de trabalho nessa noite, a você que estava esperando o programa Eles Vieram do Inferno entrar no ar nesta noite de quinta-feira na sua casa, a você que está me dando a carona neste momento, está no seu carro, muito obrigado mesmo pela sua atenção, muito obrigado por você fazer parte desta imensa corrente de fé e oração que nós formamos aqui na Cor da Vida, de segunda a sexta-feira, sempre de 10 à meia-noite, trazendo informações, trazendo as duas orações da devolução. São essas orações feitas em concordância por você e com você, tá bom? Trazendo também testemunhos e, é claro, tendo você a nossa sempre melhor companhia. Muito obrigado mesmo. Vamos juntos, a partir de agora, já sendo um incentivador a você que queira fazer o seu pedido de oração comigo, você já pode estar enviando esse seu pedido de oração o quanto antes possível, até para que a gente já possa incluir na primeira oração da devolução que nós vamos fazer desta noite. Então, se você está aí agora ligado na Rádio A Cor da Vida, você que está aí agora acompanhando o nosso programa Eles Vieram do Inferno, se você tem um motivo, pelo menos um motivo, para fazer um pedido de oração, não deixe de enviar para a gente. Compartilhe esse pedido. Nós queremos clamar a Deus, nós queremos invocar ao Senhor, nós queremos andar com você nesse período de cumprimento da promessa que vai ser estabelecida na sua vida. Então, se você tem um pedido para que haja uma provisão de Deus para trazer a cura onde parece não existir esperança para essa cura, mas a nossa esperança está no Senhor, aquele que criou todas as coisas. Você que tem um pedido de oração, de libertação na sua casa, você tem desejado ver uma pessoa da sua família, talvez até um amigo de infância, uma amiga, você crê que eles serão libertos dos vícios? Vício como o próprio cigarro branco, né, minha gente? Esses dias eu estava passando pelas ruas e ainda observando tantas pessoas ainda fumando cigarro branco. Quantas pessoas ainda aprisionadas no vício do álcool, muitas delas perderam o casamento, perderam o emprego, perderam a família, mas não tem forças para se livrar desse vício tão terrível que é o vício do álcool. Então, você que tem aí também pessoas que você conhece que são usuárias de maconha, de cocaína, do crack, do próprio fristo. Gente, estamos falando também muito, até porque tem sido um perigo, tem se alastrado entre os jovens o vício do cigarro eletrônico, o VAPS. Quantos jovens estão agora, você não imagina, quantos jovens estão agora num leito de hospital entre a vida e a morte por causa de cigarro eletrônico. Complicações seríssimas na saúde. Por que não dizer quantos perderam a sua vida por causa do cigarro eletrônico, o famoso VAPS? E são pessoas muito jovens, tá bom? São pessoas que são aqueles tipos de pessoas atléticas, né? Pessoas que se exercitam, mas que acham que vão usar essa droga, que é uma droga, e não vai acontecer nada. Mas, como eu falei, muitos estão aprisionados nesse vício, muitos estão lutando para sobreviver num leito de hospital e, infelizmente, muitas também perderam a sua vida por causa desse vício no cigarro eletrônico, que, repito, tem crescido muito em meio aos jovens. Eu quero você pedindo oração também, meu irmão, você, minha querida irmã, por aqueles que você conhece que estão envolvidos no tráfico de drogas, que estão presos, né? Vamos orar por eles e, claro, manter aqui o nosso compromisso em oração também pelos motoristas de aplicativos, né? Taxistas, caminhoneiros, carreteiros, esses que estão trabalhando todas as noites, porteiros, né? Não posso me esquecer deles, vigilantes, seguranças, estamos em constante oração de proteção para cada um deles e também para suas famílias, não é isso? Minha gente, eu li uma matéria que eu achei que ela é, assim, de muita utilidade para passar para você, que é o aumento, minha gente, desesperador o aumento de medidas protetivas que estão sendo solicitadas pelas mulheres. Vários estados do nosso Brasil estão com aumentos gigantescos do pedido de medida protetiva pelas mulheres. Por quê? Porque estão sendo ameaçadas, perseguidas. Outras estão sendo até agredidas verbalmente e também fisicamente. Então eu li essa matéria, acompanhei essa matéria completa e, sinceramente, fiquei muito preocupado. São vários estados do nosso Brasil que estão com um aumento gigantesco. Mulheres acionando a justiça, pedindo medida protetiva contra o agressor, contra aquele que é perseguidor, contra aquele que está ameaçando. E sabe o que é pior que eu li nessa matéria? Que muitos desses agressores, eles não estão respeitando nem mais as medidas protetivas. Então fica aqui o nosso relato, porque eu imagino que tem muitas mulheres que estão nos ouvindo agora, acompanhando o programa Ligeiro do Inferno, talvez estão vivendo justamente isso. Uma ameaça de um homem violento, a perseguição, a agressão verbal, a agressão física, não é isso? Sendo mantidas em cativeiro muitas vezes, e que, por serem dependentes financeiramente, às vezes emocionalmente, sentimentalmente, acabam adiando essa busca à justiça por uma medida protetiva. Como a gente sempre diz, infelizmente muitas foram optar por esta situação e acabaram perdendo a sua vida, né? Então eu tô passando essas informações para efeito de informação mesmo para você. Desesperador, né, minha gente? Quantas mulheres sendo agredidas, quantas mulheres sendo perseguidas, quantas mulheres sendo ameaçadas. Muitas delas já agredidas verbalmente, constantemente sendo humilhadas e muitas sendo ameaçadas e até as vias de fato sendo agredidas fisicamente mesmo. E como eu disse anteriormente, muitas mulheres até mantidas em cativeiro, minha gente, por esse homem opressor, por esse homem agressor, né? Bom, inclusive daqui a pouquinho nós vamos orar também pelas mulheres. Aqui no programa Eles Vieram do Inferno, no programa da família Capixaba. É noite de quinta-feira, minha gente. Então eu quero, neste momento, mais uma vez aqui, pedir a você que o quanto antes você já envie o seu pedido de oração para mim. Repito, eu não sei qual o motivo que vai encorajar você a compartilhar com a gente o seu pedido de oração. Eu não sei se você vai pedir por cura, por libertação, por salvação na sua casa, na sua família, mas eu quero dizer para você que eu estou aqui te aguardando. Estou aqui aguardando a sua mensagem chegar, porque nós vamos daqui a pouco fazer a nossa primeira oração da devolução aqui no programa Eligiário do Inferno. E eu já gostaria, sinceramente, já de atender você, já divulgar o seu pedido de oração e orar com você e por você. Então, onde quer que você esteja, se você entende, no fundo do seu coração você sente que nós faremos um fator de importância orando com você, por você nessa noite, então não perca tempo. Manda o seu pedido de oração para mim, 988991029. Esse é o WhatsApp da Rádio Acordo da Vida. 988991029. Talvez você conheça pessoas que estejam passando por situações desesperadoras, precisando de uma cura na família dessa pessoa, de uma libertação, de um filho, de uma filha, do marido, do neto, do sobrinho, né? Você conhece essa família e pode ser que essa família nem saiba que nós temos esse programa em que nós estamos orando por elas. E aí você que está me ouvindo agora, você pode servir como uma ponte para levar essa informação para essa pessoa. Quem sabe você indicando o programa Eles Vieram do Inferno para essa pessoa, quem sabe você indicando a Rádio Acordo da Vida para essa pessoa, nós humildemente possamos ser um instrumento de esperança, de vida, de oração para essa família. Então, se você quiser, você pode também estar indicando o programa Eles Vieram do Inferno nesta noite de quinta-feira para essas pessoas que você conhece. Nós não conhecemos. E sabe o que eu vou dizer aqui agora, repetindo para você? Que pode ser que essa pessoa, essa família, nem sabe mesmo que tem esse programa, que ora por cura, que ora por libertação de viciados, que ora por pessoas que estão envolvidas no tráfico de drogas, que ora por presidiários. Então você pode fazer esse papel pra gente, divulgando o nosso programa nesse momento, tá bom? Está no ar o programa Eles Vieram do Inferno, o programa de toda a família capixaba. Drogas, meu querido irmão, minha querida irmã, simplesmente diga não.

Estamos de volta, minha gente. Nosso programa Eles Vieram do Inferno, o programa da família Capixaba. Estamos aqui sempre porque nós cremos, né? Não há outro motivo de estarmos aqui a não ser de crer, de viver pela fé, de perseverar, de continuamente estar em oração por esta sua causa. Porque nós cremos no Deus que tem poder para curar. No nome de Jesus, creia nisso. No nome poderoso, precioso de Jesus, há poder para curar. No nome poderoso, precioso de Jesus, há poder para curar, para libertar, para salvar. E nós, a nossa parte é ter fé, crer e estarmos unidos juntamente com pessoas que vão, na medida dessa fé, também clamar a Deus com você. E eu tô aqui. Nós estamos aqui na Rádio Cor da Vida para dizer para você: não desista. Continue orando. Continue orando. É isso mesmo, meu irmão. A fé é a certeza das coisas que você está esperando. Mas é a convicção de fatos que você não está vendo. Você pode não estar vendo mudança nenhuma. Você não, de repente, você não esteja vendo uma melhora na saúde dessa pessoa. Muito pelo contrário, parece que quanto mais você ora, pior a coisa está ficando. Mas a fé é justamente essa certeza daquilo que nós estamos esperando. Não precisamos de ver com os nossos próprios olhos, precisamos somente de crer. E eu creio. Creio que esta sua causa, creio que esse seu pedido de oração que você agora aí está enviando pra gente, eu creio que o Senhor vai responder. Então, onde quer que você esteja, pela fé, ainda que você esteja no seu limite, prestes a desistir de tudo, eu queria te pedir mais uma oportunidade, mais uma atitude dessa de fé. E você verá o que Deus vai fazer na sua vida, você verá o que Deus vai fazer na sua história, você verá com seus próprios olhos a resposta de Deus para essa sua causa. É para curar? Deus é a cura. É para libertar vícios com cigarro branco, com álcool, com a maconha, com a cocaína, com crack, com a jogatina, com o fristo, com o cigarro eletrônico, com a pornografia? Deus é libertador. É para salvar? Ele é o nosso Salvador. Então agora, envie o seu pedido de oração para mim. 988-99-1029. Eu sei que é muito difícil, porque quem está vivendo a luta, quem está em meio à guerra, quem está em meio à batalha, é você. Eu sei disso. E não estou diminuindo aqui o tamanho da sua luta. Não estou diminuindo jamais o tamanho do seu desespero, da sua dor, mas eu quero ativar você para não ficar paralisado em meio a isso tudo. Olhar para o alto. Jesus disse: olhar para o alto. O autor e consumador da nossa fé está à direita do Deus Pai Todo-Poderoso, Jesus Cristo. Porque se nós formos ficar olhando para a situação, para os problemas, ficar olhando para os inimigos que estão avançando em nossa direção, a gente se desespera. Claro, nós somos humanos, nós somos falhos, nós somos limitados. Mas se nós focarmos o nosso olhar pela fé em Jesus, meu irmão e minha irmã, a batalha já está garantida. É vitória na certa. Então, envie o seu pedido de oração para mim agora. 988-99-1029. 988-99-1029. Esse é o WhatsApp da Rádio A Cor da Vida. Você pode mandar sua mensagem de texto. Você pode aí gravar o seu áudio, né? Como você preferir. Participa com a gente. Eu tô aqui aguardando, porque eu quero muito orar com você. Eu quero muito ajudar você. Quero mesmo, aqueles que estão já no seu limite de suportar a situação, eu quero dizer para você: ei, não pare, não desista. Estamos contigo, nós contamos com você. E você, onde quer que esteja, pode contar conosco. Deus
vai operar maravilhas no nosso meio. O WhatsApp tá aí liberado. Tô aqui te aguardando, hein? 988-991029, tá? Grava o seu áudio, né? Se você acha que assim fica melhor a sua participação, o seu pedido de oração, grava o áudio aí agora. Manda pra mim. 988-991029. Manda agora, porque daqui a pouquinho nós já vamos fazer a nossa primeira oração da devolução. Até porque, né, minha gente? Quem não tem um pedido de oração a ser feito? Quem não precisa de oração? Todos nós. Não há um, imagino eu, que não tenha um pedido de oração a ser feito. Seja para si próprio, talvez para a família, quem sabe para um amigo, para uma amiga, para um vizinho, para um amigo de trabalho, uma amiga de trabalho, todos nós temos motivos para pedir oração. E você também tem, eu também tenho. Então vamos unir, porque isso gera fé, gera esperança. Aqueles que vão ouvir o seu pedido de oração, talvez vão olhar, vão ouvir e vão dizer: parece que a minha situação está ruim, mas eu ouvi agora um

0: Então não perca tempo. Não perca tempo. Tem grandes coisas de Deus para as nossas vidas. A única coisa que Deus espera de mim e de você é fé. Porque a palavra diz, sem fé é impossível agradar a Deus. Importa que aqueles que creem nele, busquem a ele. E ele assim, vai ser galardoador, ou seja, abençoador, provedor para mim e para você. Então corre, perde tempo não. Envie o seu pedido de oração para mim. 988991029. O Deus galardoador é o Deus recompensador. Ele vai recompensar você. Ele vai nos recompensar, mesmo nós não merecendo, né? Essa é a verdade. Mesmo nós não merecendo. Mas nós somos filhos. Então manda o seu pedido de oração para mim agora. 988991029. Daqui a pouco eu já volto atendendo o seu pedido de oração aqui na Rádio Acor da Vida, tá bom? Só vou tocar essas duas músicas aqui, que são rápidas, né? E na volta eu já vou ler o seu pedido de oração. Você que está preferindo mandar mensagem de texto. E a você que está mandando áudio para mim com o seu pedido de oração, já pode aumentar o volume do rádio também, que eu vou divulgar o seu pedido de oração aqui na Rádio Acor da Vida. Já já, na programação do Eles Vieram do Inferno, o programa da família Capixaba.
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1: Aqui de volta, minha gente, nessa noite, programa Eles Vieram do Inferno, programa da família Capixaba, é uma quinta-feira, né? Na Rádio A Cor da Vida. E fico muito feliz de saber que você está aqui comigo. Fico muito feliz de saber que você continua, né? Em nome de Jesus, nos ajudando em oração, né? Clamando juntamente com a gente, em nome de Jesus. Muito obrigado mesmo de coração. Que Deus continue te abençoando poderosamente. E obrigado. Obrigado porque eu sei que muitos estão se esforçando para acompanhar o programa, acompanhar um testemunho que nós trazemos. Por que que eu falo se esforçando? Porque muitos amanhã têm que enfrentar uma jornada logo cedo de trabalho, né? E aí poderiam estar dormindo um pouco mais cedo, indo para a cama um pouco mais cedo, mas decidiram pela fé a continuar clamando, a continuar crendo, a continuar buscando e em concordância orando conosco. Então, muito obrigado mesmo, que Deus te abençoe, tá bom? Eu vou começar a atender os pedidos de orações dessa noite, aqui na Rádio A Cor da Vida. E enquanto eu vou trazendo esses pedidos, eu queria mais uma vez aqui te incentivar para que você também inclua o seu pedido de oração comigo. Repito, mensagem de texto, você pode gravar áudio, como você assim preferir, tá bom? 988-991029. Eu imagino que numa noite como essa de quinta-feira, você também tem pelo menos uma pessoa que esteja necessitando de oração e que você conhece essa pessoa. Pode ser que não seja nem sua, da sua família, mas você conhece e você sabe que essa pessoa precisa de oração para cura, para libertação, para salvação. Então envie o nome dela pra gente. Manda aí agora o seu pedido de oração. 988-991029. Olá, boa noite, pastor Luciano Lopes. Eu me chamo Rafael, eu moro em Jabaeté. Eu queria, nessa noite de quinta-feira, pedir oração pela Solângia e também pelo Alex, tá? Inclusive, o Alex está preso. Ore por ele. Amém. Minha gente, já que eu tô atendendo um pedido de oração aqui de pessoas que estão presas, eu não posso me esquecer da irmã Marli, né? Marli, que tá, pede sempre oração pelo filho dela, que também tá preso, o Hilariano. Então vamos orar aí pelo Alex, pelo Hilariano, vamos orar também pelo filho da minha grande amiga, tem um carinho especial por ela, que é a Sueli Santos lá do Bonfim, filho dela tá preso. Vamos orar também por outra pessoa que eu não conheço pessoalmente, mas assim, é um amor de pessoa, está sempre orando por nós, pedindo oração aqui no programa Eles Vieram do Inferno, que é a irmã Yolanda. Só que a irmã Yolanda é o neto dela que está preso. Então vamos orar por eles, tá bom? Boa noite, eu queria pedir oração pelo Fabrício, tá bom? Fabrício Gomes, ele tem vícios, tá? Vamos orar então pelo irmão Fabrício. Wesley, do bairro da Penha, tá aqui pedindo oração também nessa noite, né, irmão Wesley? Pela Crismara, pelo Luiz, pelo Lázaro, pela Emanuele, pela Talita, pela Raíssa, a mãe dele, minha gente, não esquece não, ore pela mãe do irmão Wesley. Ela tem um vício que é a jogatina, né? Inclusive ela sai à noite pra jogar, pra você ter ideia, tá? Luciano Lopes, eu quero pedir oração nessa noite, por mim, Girlene. Por favor, ore pela minha vida, tá? Vamos orar, minha irmã Girlene. Boa noite, Luciano Lopes, eu quero pedir oração pela minha filha Tainara, pelo meu sobrinho Marcos Vinícius. Eu sou morador aqui de Vila Velha, tá bom? Zelina. E ela escreve, ó, libertação em geral pra minha família. Eu moro na Ilha da Conceição. Tá bom, irmã Zelina? Obrigado pelo carinho. Inclusive, quem mora na Ilha da Conceição também é meu amigo Joseph, né? Que tá sempre ligado aí, tá sempre orando conosco. Que Deus te abençoe, tá bom, meu amigo Joseph? Queria pedir oração pelo meu filho Lucas Luciano. Ele tem vícios, tá? Aproveito para pedir pelo meu esposo Wesley. Ele tá preso. Vamos orar pelo Wesley, né, minha gente? em nome de Jesus. É Ana Paula, né? De Nova Canaã. É, eu, Terezinha de Freitas, moro aqui em Cariacica, Padre Gabriel. Quero pedir oração por toda a minha família, tá? Peço oração pelo Welder, pelo Alexandre, para Deus libertar dos vícios, tá? Em nome de Jesus. Ore também pela vida do Márcio, tá? Obrigado, que Deus te abençoe, hein? Continue sempre ligadinha com a gente. Boa noite, meu querido irmão Luciano Lopes. Ótima quinta-feira para você. Tá bom, obrigado para você também, tá? E a Tatiana, ela pede oração pelo Diego, pelo Eduardo, pela Eduarda e também pelo Diogo. Tá bom? Vamos orar por eles, hein, minha gente? Em nome de Jesus, tá? Gente, tá chegando o momento da nossa primeira oração da devolução. E é claro que eu já recebi muitos pedidos também de orações que vêm em formato de áudio pra gente. E agora eu vou divulgar esses pedidos. E aqui eu vou sugerir a você que queira incluir o seu pedido de oração com a gente para essa primeira oração da devolução. Onde quer que você esteja aí agora, se você ainda não fez o seu pedido de oração, manda agora, grava o seu áudio agora para mim. Eu posso ver pelos olhos da fé e eu creio que o que eu estou vendo pelos olhos da fé é o seu milagre. Então envie agora o seu pedido de oração, grava o seu áudio agora aí para mim. É por quem? Essa pessoa está precisando de cura? Você vai gravar o áudio com pedido de oração por alguém que precisa ser liberto do vício, do tráfico de drogas, que está preso? Então não perca tempo, tem milagre de Deus para sua vida. Grava o seu áudio e envia para mim agora, tá bom? Dá tempo de te atender ainda. 988-99-1029. Vamos ouvir esses pedidos e na sequência eu faço a primeira oração da devolução desta noite abençoada de quinta-feira aqui na Rádio Cor da Vida, dentro do programa Eliseu do Inferno, o programa da família capixaba. Vamos ouvir desses áudios aqui.
2: Luciano, boa noite, paz do Senhor, a você e a todos os ouvintes. Luciano, eu sou pregador do evangelho também, passei por uma situação difícil, onde eu quase cheguei em depressão, perdi tudo que eu tinha praticamente, e aos poucos estou me reerguendo. E eu queria pedir oração em favor da minha vida espiritual, né? Devido ao problema passado que eu tive, eu fiquei com algumas dívidas e eu tô trabalhando de dia e de noite para pagar essas dívidas, e isso tem me afastado um pouco da igreja, me afastado um pouco, né, do meu ministério. Eu sempre fui de oração, de consagração, só que essas dívidas têm me tirado um pouco a paz. Então, de oração em favor da minha vida espiritual, de oração em favor da minha vida financeira também, né? Para que Deus venha desembaraçar aquilo que tem tentado me impedir de quitar essas dívidas, para que eu poder continuar da onde eu parei, de fazer aquilo que eu tanto gosto, que é pregar a palavra e ganhar almas para o reino de Deus. Deus abençoe a todos. Boa noite.
3: Noite, Luciano Lopes. Eu peço oração pro meu sobrinho Ali, peço oração pro pai dele, pra mãe da minha filha e pra todos os ouvintes da Rádio Cor da Vida. Eu sou Gilson Cabral de Vista Dourada, a paz do Senhor.
1: Amém. Obrigado por nos ajudar a fazer o programa.
4: Boa noite, a paz do Senhor. Mais uma vez, Luciano, eu quero pedir oração pra minha tia Angélica, pra Roberta, minha cunhada Luzinete. Quero pedir oração para Ruth Leia, Andréia Silva, Vicente Leão e família, para o Erasmo e toda a família, tá ok? Daqui a pouco eu vou orar com você, tá bom?
5: Boa noite, a paz do Senhor. Eu quero pedir, né, oração pela minha mãe, o nome dela é Maria da Glória Vargas. Ela é fumante, viciada no cigarro branco, e tá lutando para parar de fumar. Também eu quero apresentar a Cleusimar, minha amiga, aqui do Porto de Cariacica, a Adriana Martins, para que o Senhor possa libertá-la da enfermidade que os médicos não acham a causa. E eu creio que Deus tem poder de curar e libertar todos. Tem testemunho do Alan, que eu pedi oração por ele, meu sobrinho, e para honra e glória do nome do Senhor, ele está liberto do vício das drogas, para a glória do nome do Senhor Jesus. Obrigada.
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1: Pai, graças te damos, meu Senhor, porque aqui estamos como teus filhos reunidos diante do Senhor, adentrando no trono da graça, mediante ao único e suficiente sacrifício que foi feito por cada um de nós, o derramamento do sangue precioso de Jesus. É com ousadia e intrepidez que nos prostramos diante de ti, mediante ao trono da graça, para te apresentar cada uma de nossas causas, Senhor. Bem sei eu que muitos estão agora, meu Pai, literalmente no seu limite, mas decidiram, num ato de fé, num respirar de esperança, de confiança, decidiram agora, em concordância, clamar ao Senhor comigo, invocar o teu santo e poderoso nome, pois sabem que essa situação é só uma intervenção do Senhor, não há mais o que o homem possa fazer. Então, meu Deus, em nome de Jesus, nessa noite, nós te pedimos uma intervenção de cura. Meu Pai, se formos observar o que a medicina diz, se formos ouvir e guardar em nosso coração o diagnóstico médico, Pai, a desesperança vai vir, mas nós vamos olhar, nós vamos crer, nós vamos lembrar de tudo aquilo que nos traz esperança e termos a certeza de que o Senhor entrará com a provisão da cura nessa noite e vai trazer uma cura extraordinária, de modo tal que muitos verão com os próprios olhos, temerão e conhecerão o Senhor por essa cura que o Senhor está liberando agora, que o Senhor está ordenando agora, no nome de Jesus, para sair em direção e alcançar esse homem, essa mulher, que talvez esteja no leito de hospital, entre a vida e a morte, mas a vida hoje, que vem do poder do nome de Jesus, entra nesse corpo físico, entra nessa alma e traz a restauração completa da saúde, em nome de Jesus. Eu oro também aqui, meu Pai, por aqueles que estão aprisionados no vício. Como um dia eu já fui, Pai, um prisioneiro, já estive nesse inferno das drogas e o Senhor me libertou. Eu sei que muitos não reconhecem e não aceitam nenhum tipo de ajuda. Então nós vamos somente orar por eles, crendo que o Senhor moverá os céus e a terra para que eles possam ter um encontro face a face com o Senhor. E segundo a sua infinita misericórdia, bondade e graça, permitirá que eles venham a se arrepender. Então, em nome de Jesus, Pai, alcance-os, alcance esses que estão aprisionados nos vícios, alcance esse filho, esse neto, esse sobrinho, esse amigo que está envolvido no tráfico de drogas. Não permita, Pai, que essa vida seja ceifada num confronto por um ponto de tráfico de drogas. Não deixe que essa vida seja ceifada porque está em dívida com o tráfico de drogas. Muito pelo contrário, protege. E segundo a sua misericórdia, leva-os ao arrependimento em nome de Jesus, meu Pai. E transforma a vida deles. Eu quero orar nessa noite pelos nossos irmãos que estão trabalhando, meu Pai. Motoristas de aplicativos, taxistas e demais profissionais que estão agora, nessa noite de quinta-feira, trabalhando e que porventura vão até entrar a madrugada de sexta trabalhando. A minha oração, meu pedido é de proteção do Senhor pela vida de cada um deles, assim também como seus familiares que estão em casa. Pai, eu creio na tua proteção. Peço também que o Senhor agora venha proteger essas milhares e milhares de mulheres que estão sendo perseguidas, que estão sendo humilhadas, que estão sendo agredidas verbalmente, fisicamente, meu Pai. Guarda essas mulheres em nome de Jesus, em nome de Jesus, desses homens violentos. E sobre a vida delas, Pai, eu te peço, glorifica o teu santo nome. Oramos assim, no nome de Jesus. Amém e graças a Deus.

programa Eles Vieram do Inferno. Bom demais ter você comigo aqui, tá? Nessa noite de quinta-feira. Como é bom ter você aqui comigo. Como é bom saber que você faz parte, que você já se alistou nesse imenso exército de homens e mulheres que pela fé tem buscado ao Senhor nessa corrente de oração que nós formamos aqui. E Deus tem se movido ao nosso favor, apesar de nós mesmos. Minha gente, daqui a pouquinho eu vou trazer o testemunho de restauração, né? É mais um momento marcante, impactante do nosso programa. Traz esperança, confiança, edifica a nossa caminhada. E eu vou trazer um testemunho também que é realmente impactante. E eu convido você a ouvir comigo já já esse testemunho. E eu quero aproveitar, já que eu vou trazer esse testemunho de restauração de vida já já, dizer para você que tem convivido, que tem casos de vícios na sua casa, na sua família, no seu hall de amigos, e que você entende que eles precisam de orações, porque não há muito o que fazer humanamente dizendo, a não ser orar e confiar na provisão de Deus. Então, se você quer ver essas pessoas transformadas, se você crê que elas terão um encontro face a face com o Senhor, terão suas vidas libertas e serão salvas em Cristo Jesus, se você assim crê, eu queria pedir a você que agora você, num ato de fé e de plena confiança e esperança no Senhor, que você enviasse o seu pedido de oração com o nome dessas pessoas para mim. Podem ser parentes? Claro que podem ser seus parentes. Podem ser também seus amigos. Não é isso? Então, quem não tem alguém que esteja nessa noite de quinta-feira precisando de oração, ainda que essa pessoa não entenda isso, ainda que muitas vezes ela diga que nem precisa de nossas orações, mas nós vamos orar por elas. Então eu queria agora que você, que já está lembrando do nome dessa pessoa, que crê na cura dela, que crê na libertação dela, que crê que através das nossas orações Deus vai se mover dos céus e vai salvar essa pessoa, eu queria pedir a você enviar agora o seu pedido de oração. Mas envie correndo, meu irmão, que essa sua pressa e enviar o seu pedido de oração para nós seja respondida de uma forma e de um tempo recorde por Deus para alcançar esse seu pedido de oração. Manda para mim agora, 988991029. Daqui a pouco nós vamos fazer a nossa segunda oração da devolução desta noite de quinta-feira. E eu queria muito, antes de orar, atender o seu pedido de oração. Então, se você assim quiser compartilhar esse seu pedido de oração conosco, eu peço a você só uma coisa: não perca tempo. Sabe por que eu digo isso? Porque muitos que serão alvos da nossa oração hoje, muitos nem em casa estão. Sabia que eles podem estar correndo risco de vida? Sabia que pode haver tramas humanas e espirituais para ceifar a vida dele, para ceifar a vida dela? E nós vamos interromper isso pela fé em oração. Então envie agora o seu pedido de oração para mim, 988991029. E depois dos comerciais, você vai ouvir esse testemunho de restauração aqui na Cor da Vida. Não dá para desligar.

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1: Meu nome é Márcio, moro na Serra. 15 anos atrás, Deus fez uma renovação na minha vida. Um milagre, praticamente. Eu estava morto. Eu mandei umas fotos aí, só Deus. E até minhas famílias tinham desacreditado em mim já. Achava que um dia eu ia ter uma notícia ruim. Mas a gente pensa que nunca está doente, né? Pessoas que me ajudam, não estou doente. Até cachaça eu roubava no bar para me tomar. Entendeu? Aí, um certo dia, uma pessoa me chamou fazer um serviço num lugar aí, e o cara tomava conta da igreja. Aqui de Valparaíso, uma grandona. Até hoje, é meu paizão ele, até hoje. Aí ele perguntou assim: por que que você fica louvando e fuma maconha o dia todo? Eu falei: porque eu amo meu Deus. Se quer um presente, eu aceito. E foi, me deu uma Bíblia. Se gostou, eu amei. Eu amo a palavra de Deus. Ouço. Aí ele falou: você quer ajuda? Eu falei: eu aceito. Teve um certo momento que eu tava gostando de ficar ruim. Acabava na igreja e nem dinheiro ele me dá. Sabia que ia gastar. Depois estava direto na conta da minha mulher. Se botar na minha mão, esquece. Não é só eu não, é todos que usam isso aí. Enfim. Aí perguntou se eu queria se internar. Eu falei: ah, não, não tô doente, quero não. Mas pensando na minha filha que era pequena. Então, perguntou outra vez: não, se quiser se internar, vamos internar. Vou ajudar a igreja, vou ajudar a sua casa lá, fazer isso aqui assim. Eu falei: então vamos embora. Aí chegou, fiz a triagem, me levou longe, aqui em Cachoeira. Eu falei que o senhor tá me levando pra longe, pra nunca mais voltar, né? Não, quero pro seu bem. Chegamos lá, eu falei: fumar, tava com um cigarro. Eu falei: eu fumei a metade, joguei o resto fora. Eu falei: nunca mais vou cigarro na boca. Entrei pra dentro, que monte de homem lá. Eu falei: senhor, pensei, vou ficar com esse monte de gente aqui que eu nem conheço, quase 40 pessoas. Aí ele falou: minha parte eu fiz, agora é com você. Eu falei: pode deixar, eu vou decepcionar o senhor, não. E fiquei lá 3 meses. Esse primeiro dia foi sofrido. Eu peguei amizade, botei até minha habilidade de corredor. Eu ficava só correndo, dar 10 voltas, 15 voltas naquele campo, pra estressar um pouco, tirar essa idade, ansiedade. Eu falo com o senhor: eu tô aqui porque eu mereço, pai. Mas eu sofri de saudade. E graças a Deus venci. Graças a Deus. Tem 15 anos, tô liberto. Hoje eu ajudo as pessoas. Eu levei 2 para se internar lá, apaguei do meu bolso. Desde quando eu vou lá, eu levo roupa, dou presente para Luizinho, dou presente pro cozinheiro lá, o nome dele, conheço todos lá, seu pastor Jessé, pastor Valmir, muita gratidão a Deus pela vida dele, que eu gosto muito dele. De vez em quando dou uma camisa do Vasco ainda, ele que é, ele é fanático Vasco. Quando eu vou para lá, eu fico 15 dias lá, vou limpar chiqueiro, lavar panela. As pessoas falam assim: pai, o pastor falou, não precisa fazer nada não, rapaz, eu tô aqui, eu sou interno também. Mas não precisa fazer, lavar chiqueiro, cara, você, pô, mexe com bosta, tem dinheiro hoje em dia, rapaz, dinheiro não entra na vida não. Quando eu cheguei aqui, eu tava morto, só atravessou o caixão, agora eu passei, só o osso, parecia só o raio-x os ossos. E Deus me libertou, pela honra e a glória de Deus. Hoje eu viajo direto junto de um colombiano lá de Sergipe, tá quase morrendo, trouxe pra dentro da minha casa, deixei dentro da minha casa. Ficou 5 meses, jogador de futebol, jogando dinheiro dele, jogando bola, sem casa. Trouxe a mulher dele da Colômbia, tá aqui do lado da minha casa morando, ganhando seus 2 mil cada jogo, e me chama de pai. O cara que me levou para se internar e falou: a partir de hoje é ser instrumento na vida de Deus, na vida desses meninos. E já é o terceiro que eu pego e cuido. E todos os 3 já estão bem de vida, pela honra e a glória de Deus. Obrigado, Senhor.

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1: Filhos da minha família,
2: mano. Opa, tenho sim, velho. Aí, vi seus dois pivetes.
1: Aí, filho. Estão
2: com saúde, tá crescendo.
1: Isso é uma boa notícia, irmão.
2: Opa, boa notícia, cara. Tem outra pra te dar, velho.
1: Aí,
2: tem o telefone da sua
1: dona. Ah, não acredito. Aí, Deus tá ouvindo a minha oração. Valeu, parceiro. Irmão.
2: Vai lá, liga lá.
1: Tudo bom.
2: Fica com Deus.
3: Alô?
4: Alô?
3: Oi, tudo bom? Eu queria falar com a sua mãe.
4: Quem tá falando?

0: perdoa esse pecador.
1: Ô moço, você tá triste?
2: Não, não liga pra isso não, deixa pra lá.
1: O que foi?
2: Nada.
1: Você tá chorando?
2: Não, me responde uma coisa. Você se lembra do seu pai?
1: Meu pai? Que pai?
2: É,

0: depois eu falo.
1: Tá bom, tchau.
0: Eu sou seu pai.
2: É, precisou acontecer tudo isso na minha vida pra tomar o caminho certo. Alguns dizem que eu tô me escondendo atrás da Bíblia, mas é por dar vida ao que alguns deles dizem, é que eu estou aqui dentro. É muito estranho. Muitos não sabem, mas a minha liberdade já começou. Eu vou retornar aqui, dar um testemunho da minha vitória, minha família comigo. E eu agradeço a oportunidade em nome de Jesus Cristo. Amém.
3: Esse é o programa Eles Vieram do Inferno, programa da família Capixaba. Dentro de alguns minutinhos eu vou fazer a segunda oração da devolução desta abençoada quinta-feira aqui na Rádio Cor da Vida. Inclusive são tantos pedidos de orações que eu já vou imediatamente atender. Primeiro as mensagens de texto, depois eu vou divulgar os áudios. E enquanto isso, onde quer que você esteja, talvez você sintonizou a Rádio Cor da Vida agora, talvez você não tenha costume de compartilhar o seu pedido de oração com a gente e hoje você decidiu pela fé em compartilhar. Então faz o seguinte, manda agora esse seu pedido de oração para mim, 988-991029. Pode até escolher, hein? Você pode mandar mensagem de texto ou você pode agora já gravar o seu áudio aí e mandar para mim, tá bom? Minha amiga Rose, moradora da Praia da Costa, tá aqui pedindo oração para essa segunda oração da devolução pelo filho dela e pela família dela. Venho nessa noite pedir oração pelo Paulo Roberto Dias. Ele tem vício, irmão Luciano Lopes. Ore por ele aí para mim, em nome de Jesus. Claro que nós vamos orar. Vamos orar sim, em nome de Jesus, né? A paz do Senhor Jesus, Deus Elir Araújo, de Alto Boa Vista. Quero pedir oração por toda a minha família, tá, irmão Luciano Lopes? Vamos orar, em nome de Jesus. Deixa-me ver aqui. Me chamo Débora Lacerda. Eu quero pedir oração pelo meu marido. Você tem falado aí de pessoas que estão presas. Ele tá preso. Ore por ele para mim, em nome de Jesus. É o Marcos. Vamos orar pelo irmão Marcos. E é isso aí. Aqueles que têm alguém próximo ou talvez um amigo, uma amiga que está preso, presa, não deixe de pedir oração por eles não, tá? Solange mora em Nova Carapina, tá pedindo oração pelo esposo, usuário do crack, ó. Vamos orar pela vida dele, né? Em nome de Jesus. Jamília Amaral, Vila Nova de Colares, pede oração aqui pelo irmão Gerlan e pelo papai Cosme. Israel também está pedindo oração aqui nessa noite, né, Israel? Obrigado pelo seu carinho, obrigado pela sua audiência. Ele mora em Cariacica, Vila Prudêncio. Temos mais pedidos aqui, ó. Luiz Guilherme, usuário de drogas, a mãe dele não aguenta mais. E tem um outro, né, irmão do Luiz Guilherme, que tem vício de bebida. Você pensa bem, minha gente, que desespero dessa mãe, né? Vamos orar por eles. Vou trazer aqui os áudios rapidamente, porque tem muito áudio ainda para atender. E logo depois eu faço a segunda oração da devolução desta quinta-feira com você aqui na Cor da Vida. Vamos ouvir esses áudios aqui.
4: Boa noite, Luciano Lopes. Eu gostaria de pedir orações para Kellyson, para Enzo, para Édipo, a minha nora Silvana, para David, para meu irmão Jair, para Elimar, que ele bebe no vício da bebida alcoólica, perturba muito dentro de casa, xinga muito. E que eu tenho fé em Deus, que Deus pode fazer algo na vida dele. Obrigado.
5: Boa noite, Luciano Lopes. Aqui é Márcio Dias, vigilante do Grupo 6. Trabalha na transportadora Transterre. Peço oração para toda a minha família, principalmente para Ana Clara, minha sobrinha, pois está precisando muito de oração. Obrigado. Fique com Deus.
3: É isso aí. Obrigado, tá? Continua participando com a gente sempre.
6: Mais uma vez estou mandando esse áudio para pedir oração pela minha família. Peço oração pelo para os meus filhos, Andréia Santos, Adriana Santos e Anderson Santos. Peço oração pela saúde da minha mãe, Alcide Maria de Jesus. Peço oração para os meus netos, Nicole Santos e Nicolas Santos. Peço oração por todos meus familiares e para aqueles também que não são da minha família. Peço oração para todos aqueles que necessitam de oração. Peço oração, né? Principalmente para esse filho meu chamado Anderson, que é viciado em drogas, né? Jogo de azar. E que Deus possa estar libertando ele dos vícios. Que Deus possa estar curando ele por completo. Em nome de Jesus.
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3: Meu Deus e meu Pai, muito obrigado, Senhor, por estarmos aqui juntos novamente em oração, desta feita para a nossa última oração da devolução desta noite de quinta-feira. Sabemos que o Senhor é o Deus que cura, sabemos que o Senhor é o Deus que liberta, sabemos que o Senhor é o Deus que salva. Mas essas pessoas, meu Pai, que estão me ouvindo, mais do que saber, elas querem viver esses milagres que só o Senhor tem para a vida delas. Então, em nome de Jesus, Pai, onde houver uma necessidade, um pedido, um clamor, uma súplica, onde houver uma lágrima expressando um pedido de oração, um coração acelerado pedindo socorro, uma intervenção do Senhor por cura, que o Senhor manifeste a cura. Que o Senhor liberte nessa noite aqueles que estão aprisionados no vício do cigarro, meu Pai, inclusive cigarro eletrônico. Liberta, Pai, liberta o marido, liberta o filho, a mãe, a filha, o neto, o sobrinho, o tio, a tia, o avô, a avó que está preso no vício do álcool. Liberta nessa noite em nome de Jesus. Liberta dos vícios da maconha, da cocaína, também do crack, da jogatina. Liberta, Pai, liberta do vício da pornografia. Liberta, meu Pai, em nome de Jesus. Liberta aquele que está envolvido no tráfico de drogas, inclusive está preso. Liberta, Pai. Eu te peço nessa noite também, além da libertação, a salvação para cada uma dessas pessoas. Pai, eu quero nessa noite também aqui reforçar juntamente com esse meu irmão, minha irmã, o nosso pedido de oração em favor daqueles que estão no trabalho. Essa é a oração que eu te peço proteção por cada um deles. Protege também suas famílias que estão em casa, meu Pai. Livre tanto a família como esse irmão e essa irmã que está no trabalho de todo e qualquer mal, inclusive os males espirituais. Nós oramos nessa noite assim e te agradecemos, meu Pai, no nome de Jesus. E aquele que crê comigo, diga glória a Deus. Repita comigo, meu irmão. Glória a Deus. Repita comigo, minha querida irmã. Glória a Deus.

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1: A adversidade, o sofrimento, não é propriedade privada de ninguém. Jesus disse: no mundo tereis aflições, mas tende bom ânimo, eu venci o mundo. As aflições, elas podem permear a vida de todos, de ricos, de pobres, de negros, de brancos, de asiáticos, de brasileiros, de americanos, não importa onde você tenha nascido, não importa se você é letrado ou não, a adversidade e o sofrimento está para a vida humana. Jesus disse: tende bom ânimo, força, eu venci o mundo. E depois deu uma palavra mais profunda ainda, agora é para você que está me ouvindo e que está nessa situação, que acordou assim ou que há alguns dias já está assim. Ele disse mais: eu não vos deixarei provar além das vossas forças. Quando as nossas forças se acabam e a nossa adversidade nos leva até o teto, o Senhor se apresenta com a sua mão portentosa, poderosa e boa para nos socorrer. Receba o socorro de Deus.
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3: Estamos chegando para mais uma edição da Madrugada Tudo de Bom aqui na 102.9, a Cor da Vida. A FM quer tudo de bom. E é bom saber que você tá ligadinho com a gente. Aumenta o volume. Chegando o primeiro louvor dessa madrugada.
4: Oi, gente. Aqui é Nádia Santoli. E eu também estou aqui na FM, a

Deus te abençoe grandemente, poderosamente, meu irmão. E guarda essa palavra do Senhor Jesus no seu coração, que diz o seguinte: não te mandei eu? Esforça-te e tenha bom ânimo. Não temas, nem te espantes, porque o Senhor, teu Deus, é contigo, por onde quer que andares. Josué 1:9. Então, meu irmão, o Senhor te diz: não te mandei eu? Esforça-te, tenha bom ânimo, não temas, nem te espantes. Ele está contigo na sua caminhada, meu irmão. Então, não há motivos para você sentir medo, desânimo, ansiedade. Não há motivos. Continue caminhando, marchando, firme, porque o Senhor é contigo. Boa madrugada.

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2: Abra sua Bíblia, por favor, no livro de Neemias, capítulo 6. Tendo ouvido Sambalate, Tobias e Gesem, o Arábio e o resto dos nossos inimigos, que eu tinha edificado o muro e que nele já não havia brecha nenhuma, ainda que até este tempo não tinha posto as portas nos portais, Sambalate e Gesem mandaram dizer-me: vem, encontremo-nos nas aldeias, no vale de Ono. Porém, intentavam fazer-me mal. Enviei-lhes mensageiros a dizer: eu estou fazendo uma grande obra, de modo que não poderei descer, porque cessaria a obra enquanto eu a deixasse e fosse ter convosco. 4 vezes me enviaram o mesmo pedido, eu, porém, lhes dei sempre a mesma resposta. Então Sambalate me enviou pela 5ª vez o seu moço, o qual trazia na mão uma carta aberta do teor seguinte: entre a gente se ouviu e Gesem diz que tu e os judeus intentais revoltar-vos. Por isso reedificas o muro. E segundo se diz, queres tu ser o próprio rei. E pusestes profetas para falarem ao teu respeito em Jerusalém, dizendo: este é o rei de Judá. Ora, o rei ouvirá isso. Segundo essas palavras, vem, pois, agora e consultemos juntamente. Mandei dizer-lhe: de tudo o que dizes, coisa nenhuma sucedeu. Tudo teu coração é o que inventas. Porque todos eles procuravam atemorizar-nos, dizendo: as suas mãos largarão a obra e não se efetuará. Agora, pois, ó Deus, fortalece as minhas mãos. Amém. Neemias escreve após o cativeiro da Babilônia, que você sabe bem, durou 70 anos. O Israel do Antigo Testamento teve 120 anos de uma monarquia unida, sobre os reinados de Saul, Davi e Salomão. 40 anos, 40 anos e 40 anos. Quando Salomão morre, o reinado de Salomão foi marcado por uma intensa carga tributária, por uma razão conhecida de todos nós: a construção do templo. O povo pagava muito imposto a Salomão. Salomão tinha uma vida nababesca, ele era um homem muito rico. E claro que, como um rei, o seu dinheiro ou a sua riqueza parte do povo que dele é súdito. Quando Roboão, seu filho, assume o trono, os anciãos e os conselheiros daquele jovem rei disseram: é bom que você alivie um pouco nos impostos, porque o povo está triste, o povo está revoltado, seu pai cobrava muito imposto. E Roboão, ao invés de ouvir os conselhos daqueles homens sábios, ele resolve fazer exatamente o oposto. Ele amplifica a carga tributária. Ele diz: parar de cobrar imposto, muito pelo contrário, eu serei ainda muito mais rígido do que foi o meu pai. E por conta dessa postura de Roboão, depois de 120 anos de um reino unido sobre Israel, 10 tribos se rebelam ao norte. E essas 10 tribos, de 8 dinastias, 19 reis maus, estabelecem Samaria como a capital e vivem dispersas da outra tribo, o reino do sul, que tinha lá Judá e Benjamim. Durante todo esse tempo, a Babilônia toma Jerusalém de assalto. E a Babilônia cai nas mãos do Império Medo-Persa. Você conhece muito bem essa história. E quando Deus resolve libertar o seu povo do cativeiro da Babilônia, ele usa muito especialmente três homens. E cada um desses três homens que foram usados por Deus, foram usados para fins específicos. Esses três homens são Zorobabel, Esdras e Neemias. Zorobabel, na primeira leva do retorno da Babilônia, é usado por Deus para a reconstrução do templo. Esdras, na segunda leva do povo da Babilônia, é usado por Deus para ensinar a palavra. E por fim, na terceira leva, Neemias é usado por Deus para a reconstrução do muro. Então, para que você não esqueça jamais, Zorobabel a reconstrução do templo, Esdras a edificação da lei e Neemias a reconstrução dos muros. Neemias era um homem bom, Neemias era um homem piedoso, Neemias era um conselheiro pessoal, era um copeiro do rei. E agora, no capítulo 6, se você notou bem a leitura, ele escreve, assim como é o tom do livro de Neemias, ele escreve em primeira pessoa. Ele está falando de si mesmo e das coisas que estão acontecendo com ele. Muito especialmente no capítulo 6, você consegue reparar comigo que a edificação dos muros está praticamente pronta. Na verdade, o que falta agora dos muros da Jerusalém é que os portais sejam colocados. Você sabe que a cidade edificada sobre os montes, que a cidade de Sião, que a cidade de Davi, ela é rodeada por muros e rodeada por portas. Neemias está relatando para nós que na altura do capítulo 6, ele está concluindo os muros e ele passa a colocar os portais para que a cidade esteja então plenamente segura, habitável e Deus libere a palavra de libertação sobre o povo em definitivo da Babilônia. Bem, esse é o contexto histórico. E o que isso nos importa nessa manhã? Perceber que quando Neemias está empenhado nessa grande obra, algumas distrações aparecem diante dele. E nós vivemos num mundo cheio de distrações. Distrações visuais, distrações sonoras, distrações psíquicas. As pessoas têm tido dificuldade. E talvez você e eu sejamos bons exemplos disso. Temos tido dificuldade de concentração, de foco. O próprio telefone que você tem, o telefone que eu tenho, ele é programado para que as notificações atraiam a sua atenção. É uma cor diferente, é um barulho diferente, é um vibrato diferente. Para que eu e você, todas as vezes que formos demandados pelas pessoas, através do nosso aparelho de telefone, saiamos daquilo que estivermos a fazer para dar atenção àquilo. Porque se nós não dermos atenção àquilo, a bolinha verde não vai parar de piscar. Se nós não dermos atenção àquilo, o barulho não vai parar de ressoar. Um mundo cheio de distrações. As pessoas dizem que não tem tempo. Mas criou-se um verbo, é até um neologismo, isto é, a criação de uma nova palavra, o verbo maratonar. Sabe o que é o verbo maratonar? É quando você encontra uma série nesses canais de streaming e você coloca o primeiro episódio e ele te puxa para o segundo, ele te puxa para o terceiro, ele te puxa para o quarto, ele te puxa para o quinto, ele te puxa para a primeira temporada e depois ele te puxa para a segunda temporada, depois para a terceira. A essa altura você já está sem emprego, sem dinheiro, sem comida, mas você precisa terminar de assistir a quarta temporada porque nela será o ápice, nela será o grande feito, nela será o apogeu da cênica. Distrações, um mundo repleto de distrações. O que dizer de nós, os crentes na igreja? Um dos privilégios de pregar o evangelho é que nós que estamos aqui ao púlpito temos a melhor visão possível do auditório religioso. E quando em vez nós percebemos as pessoas absolutamente distraídas. Hoje, com a invenção da Bíblia no aplicativo, a gente não pode nem dar uma bronca aqui de cima e dizer, sai do seu celular, a pessoa vai dizer, não, aqui está a minha Bíblia, está a palavra do Senhor, eu estou anotando o sermão, tudo bem, não quero pregar contra isso, mas quantas distrações. As pessoas conferindo as unhas, as pessoas se abanando, as pessoas lendo um boletim. Eu nunca me esqueço, nos primeiros anos do meu ministério, nesta igreja, eu tive uma grande crise. Porque determinada pessoa, cujo nome não importa, que Deus abençoe, todas as vezes no culto, estava na hora do sermão, lendo aquela revistinha da Avon. E eu falava, meu Deus, será que o sermão está tão ruim assim? Senhor amado, será que eu preciso te buscar mais? A pessoa está vendo a revistinha da Avon. Avon. Distrações. Sobre as distrações, acompanhe comigo na sua Bíblia. Eu tenho algumas coisas para falar ao seu coração. Primeiro, repare comigo o versículo 2. Toda distração tenta afastar você daquilo que é essencial. Repito, toda distração tenta afastar você daquilo que é essencial. Repare o versículo 2. Sambalat e Gesem mandaram dizer-me, vem e encontremo-nos nas aldeias. Grife essa expressão, vem e encontremo-nos nas aldeias. Eles sabiam que Neemias tinha um propósito. Eles sabiam que Neemias estava na parte final do seu projeto. Eles sabiam que Neemias tinha um senso de responsabilidade. Então, eles não vão até a região de Neemias para tentar dissuadi-lo. Eles convidam o Neemias para um encontro. Saia de onde você está, saia de cima dos muros, saia da reconstrução dos muros, saia da colocação das portas e venha nos encontrar na aldeia, porque o seu lugar não é aí, o seu lugar é do nosso lado. Uma tentativa de distraí-lo do seu propósito. Uma tentativa de distrair Neemias daquilo para o que Deus o chamou. Quando você lê na sua Bíblia, isso não é um simples detalhe, isso não é um coloquialismo verbal, isso é uma proposta de distração. Quando Sambalat e Gesem dizem, vem nos encontrar nas aldeias, Neemias não tem que sair de perto do muro, Neemias não tem que sair de cima do muro, no sentido de que os muros da velha cidade foram construídos e lá de cima há uma vista de proteção. Não, ele não tem que sair dali, ele não tem que interromper o seu projeto, porque alguém o está chamando. Qual é a lição para nós nesse domingo de outubro de 2025? Que sempre que você estiver empenhado num grande projeto, sempre que você estiver empenhado em alguma transformação de vida, transformação familiar, transformação profissional, não é se, não é talvez, mas certamente aparecerão pessoas para distrair você do seu propósito. É aquilo que está acontecendo aqui. E se eu puder ler para você três verdades para que você anote, eu passo a lê-las agora. Eu anotei. Primeiro, nem toda demanda é prioridade. Todo mundo tem uma urgência nessa vida. Seus vizinhos têm urgência, seus filhos têm urgência, a sua esposa tem urgência, o seu marido tem urgência, a sua família tem urgência, a sociedade tem urgências, mas nem toda demanda é prioridade. Nenhum ser humano sobre a face da terra tem condições de atender a expectativa de todas as pessoas. É humanamente impossível você atender e fazer das demandas alheias a sua prioridade. Até porque prioridade é uma só, não existem duas. Segundo, nem toda urgência é direção. Às vezes nós vamos guiando a nossa vida em virtude da urgência. Apareceu uma demanda urgente, eu vou tratar dela. Mas agora apareceu uma outra urgência, então eu deixo aquela de lado e eu começo a tratar de uma outra urgência. Mas não demora, aparece uma outra urgência, porque as urgências da vida não vão parar de surgir. Mas nem toda urgência é direção. E terceiro, o discernimento espiritual começa quando nós temos a coragem de dizer não. Não, é libertador dizer.

E alguns dons o Espírito Santo derramou sobre as pessoas. Há uma coisa que todo crente pode pedir a Deus nas suas orações matinais: Senhor, me dê discernimento espiritual, para saber ao que posso dizer não e para saber ao que posso dizer sim. Fui pregar no sertão, e na ida, o pastor que me buscou, batendo papo, fez uma das perguntas difíceis para mim. Ele disse: me fale aí uma qualidade e um defeito. É terrível falar sobre qualidades. Defeito a gente tem um monte. Aí fui falando dos meus defeitos, etc, etc. Tá bom, e me diga uma qualidade. Olha, eu não sei se é uma qualidade, mas eu tenho pedido a Deus já há algum tempo discernimento espiritual. Eu não sou uma pessoa, disse a ele, dentro daquele contexto de conversa, facilmente enganável. Não é tão fácil me enganar. Eu peço discernimento a Deus, eu peço discernimento para observar os olhares das pessoas, as intenções das pessoas. De modo que me enganar é uma tarefa árdua, disse a ele. Bem, me levou a um restaurante, lá no sertão, e falou assim: hoje você vai comer a melhor carne de carneiro da sua vida. O problema é que eu não gosto de carneiro. Eu não gosto da textura do carneiro. Eu não gosto do sabor do carneiro. Eu não gosto do jeito como aquilo engrunha entre os meus dentes e a minha língua. Não gosto, respeito quem goste, a vida é múltipla. Falei: não como. Ele falou: ah, então tudo bem, aqui tem também um delicioso bife de boi. Eu falei: pode trazer. Trouxe lá um delicioso bife de boi, eu estou comendo bife de boi. Pensa num bife de boi bom. Bom de doer, que bom. Então eu quero mais desse bife de boi, estou lá comendo bife de boi. No final ele falou assim: pastor, já que você é uma pessoa difícil de enganar, deixa eu dizer uma coisa para o senhor acabou de comer carneiro e comeu com muita vontade. É porque realmente o meu dom preponderante é porque é muito difícil me enganar, sabe? Eu tenho um discernimento maravilhoso. E eu comi carne de carneiro até dizer chega, e estava boa, viu? Mas eu comi como se fosse boi. Uma das marcas que nós precisamos ter na nossa vida é o discernimento espiritual. Neemias sabe discernir as propostas de distração. Então, em primeiro lugar, versículo 2, toda distração tenta afastar você daquilo que é essencial. Em segundo lugar, ainda no versículo 2, tome nota: distrações são estratégias sutis para interromper o seu avanço. Distrações são estratégias sutis para interromper o seu avanço. Olha como ele continua ainda no verso 2. Vem, encontremos-nos nas aldeias, no vale de Ono, porém, intentavam fazer-me o mal. Em outras versões, tentaram me causar dano. Me intentaram fazer o mal. Por quê? Toda distração quer criar um obstáculo para o seu avanço. As distrações não são para o nosso benefício, pelo contrário, as distrações são para o nosso malefício. Os inimigos do povo de Deus sabiam que não poderiam parar a construção do muro, porque a construção do muro foi uma determinação de Deus. Então, se não podem parar a construção do muro, eles resolvem parar o construtor, eles resolvem parar o Neemias. Se não podem interromper os projetos de Deus sobre a sua vida e sobre a minha vida, porque os projetos de Deus não estão submetidos à interrupção humana, eles vão tentar nos interromper, nos paralisar, colocar obstáculos em nós. Porque com os obstáculos emanando da nossa vida, os projetos que Deus tem a realizar são absolutamente dispersos e distraídos. Em outras palavras, se não podem paralisar o que você faz e o projeto que Deus colocou sobre a sua cabeça, vão tentar paralisar você. Conclusão, disse Neemias: eu estou fazendo uma grande obra, eu não posso parar. Eu estou fazendo uma grande obra, eu não posso me distrair. Não desça do propósito de Deus sobre a sua vida. Não desça do propósito de Deus sobre a sua vida. Olha nos meus olhos. Não desça

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2: Madrugada, tudo de bom. Que bênção, meu irmão. É bom demais estar aqui com vocês. E eu quero dizer para você que cada dia é uma nova chance com Deus. Suas misericórdias se renovam todas as manhãs. Se ontem não deu certo, não desista. Tente novamente hoje, tente novamente a cada manhã, porque a cada manhã é uma nova oportunidade de você fazer diferente. Não carregue o peso, culpa de coisas passadas. A cada dia é uma nova oportunidade de você mudar, ser uma pessoa melhor, de você se aproximar de Deus, de você buscar um renovo em Deus. Então não se culpe pelo ontem. A cada manhã é uma nova oportunidade, não desperdice. Deus te deu uma nova oportunidade hoje. Deus é contigo, meu irmão. Boa madrugada. Uou!

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2: 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É madrugada, tudo de bom com você até 4 da manhã. A partir das 4 da manhã eu vou trazer o Vida Sertaneja, não esquece, hein? Logo mais 4 da manhã começa o nosso Vida Sertaneja. Vamos sertanejar aqui na programação da FM que é tudo de bom. E a nossa madrugada continua.

abençoada, meu irmão. E eu quero te dizer, a fé começa onde o controle termina. Quando entregamos tudo a Deus, encontramos a verdadeira paz. Então deixe Deus controlar a sua vida, meu irmão. Deposite a sua fé nele, confiando que ele fará o melhor por você. Às vezes nós queremos a bênção, nós queremos a nossa vitória, a nossa cura, só que nós entregamos o controle da nossa vida nas mãos de Deus. Que hoje você possa se posicionar entregando o controle da sua vida nas mãos de Deus e depositando sua fé nele, que a sua vitória chegará nas suas mãos. Confie! Boa madrugada!

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0: Madrugada, tudo de bom aqui na sua Cor da Vida com lindas canções para abençoar a sua vida. E eu quero te dizer que perdoar é liberar o coração. Quando liberamos perdão, também somos curados. Saiba que a sua parte como cristão é liberar o perdão, independente do que aconteceu. Saiba que quando você libera o perdão, você é curado. Isso mesmo. Quando você libera o perdão para alguém, que mesmo que tenha te ferido, você é curado, meu irmão. Deus, ele se alegra com isso. Não carregue esse fardo contigo. Não perca mais tempo. Dê esse passo hoje mesmo. Boa madrugada.
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1: A Cor da Vida FM quer tudo de bom. Que madrugada abençoada, madrugada tudo de bom. E eu quero te dizer que Deus vê o que ninguém vê. Seu esforço, suas lágrimas e suas orações não passam despercebidos pelo Senhor Jesus. Saiba disso. Às vezes nós pensamos assim: o Senhor já não me ouve mais. O Senhor já não ouve mais as minhas orações. Quanto tempo que eu venho orando, quanto tempo que eu venho pedindo e não tenho resposta. Meu irmão, não desista, não desanime. Deus tem contemplado as suas lágrimas e a sua vitória está chegando. Basta que você continue crendo, continue buscando, continue aos pés do Senhor Jesus, que a sua vitória vai chegar. Confie em Deus. Boa madrugada.

E a nossa madrugada tudo de bom não para até 4 da manhã. Eu estou aqui com você trazendo lindos louvores, também com palavras que edificam a nossa vida. Como é bom adorar o Senhor Jesus, né? E a Cor da Vida está aqui para ser a sua companhia de manhã, de tarde, à noite e de madrugada também. Você que está trabalhando, meu amigo, motorista por aplicativo, que Papai do Céu te abençoe grandemente, te dê um livramento no trânsito e que ele traga para você, meu irmão, boas corridas, que você leve sustento para sua casa. A nossa madrugada tudo de bom não para, tem mais um lindo louvor.

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3: Pessoas muitas vezes não são ajudadas, não porque a ajuda não existe, mas porque a dor é tão grande de compartilhar que elas preferem ficar com a dor da necessidade. Perto da sua vida sempre vai ter curioso. Quer você esteja uma vida boa ou ruim, se prepare para eles. E Jesus também tinha essa turma, os curiosos, pertinho dele. Segundo, os invejosos, também se prepare para eles. Tem povo que tem uma inveja, sabia disso? De quê? De tu. Mas eu não tenho nada. Pois é, do seu nada. Tem gente que tem inveja, porque não pensa que inveja tem a ver com bens materiais só não, gente. Inveja, a pessoa tem inveja do seu sorriso, da sua felicidade, do seu corpo, do seu cabelo, do seu dente. Porque quem tem inveja de qualquer coisa que você tiver de bom que ele não tem. Então você tem que aprender a lidar com invejosos. Como é que ele se manifesta? Normalmente botando defeito. Nossa, ela é rica, mas é gorda. Certo? É bonito, mas tá doente, vai morrer. Se você não tá. Se, gente, lidar com gente é o maior barato. Então devia ter uns invejosos. Isso aí, ó. Isso é demônio. Por isso que ele faz milagre, esse tal de Jesus. Os curiosos falando, sério? E o invejoso falando, sim, você é Beuzebu, Lúcifer, isso é tudo junto, coxa. Ele disse que veio do céu, mas foi lá de baixo. Terceiro grupo que tinha ao redor e tem, os admiradores. Tem gente boa no grupo também, uma turma que gosta de tu,

0: Porque estão solteiros, estão a fim de casar. Porque estão casados, estão a fim de quê? Ficar solteiro. Não faz isso não. Virei até profeta agora. Então tem necessitado, sim ou não?
1: Sim.
0: No grupo de Jesus também tinha os comprometidos. Aquela turma que estava com ele, engajado já no projeto há muito tempo, deixaram sua profissão, deixaram seu barco, suas coisas. Porque sempre vai ter gente perto de você com nível de comprometimento alto. Talvez seja meio confuso para vocês se decepcionarem muito com os invejosos e acabar colocando comprometidos no mesmo, né, círculo que os invejosos. Tem gente que tem muita dificuldade de identificar essas pessoas. Tinha também os indiferentes. O que é um indiferente? Aquele que não sabe nem o que está fazendo. Seria curioso? Curioso nada. Invejoso, inveja de quem? Comprometido com nada. Não admiro ninguém. Tô precisando de nada. Então o que você veio fazer aqui?
1: Não sei.
0: Eu sei que vim. Por que que eu vim? Eu não sei. Tem gente em velório assim, tem gente em festa assim. Você é parente de quem? Do noivo, mas aqui é aniversário de 15 anos. Você não sabe nem o que está acontecendo no ambiente. Para pensar. Tem gente que não tá nem aí para nada. Acaba o culto, você pergunta como é que foi o culto. Foi. Acabou agora. Pregaram o quê? Pregou. Pregou. O importante é que pregou. Eu não escutei, mas entrou em mim assim mesmo. Porque tem gente que não tá nem aí. Você conhece alguém desse tipo? Tem gente assim. Certo? E não se aborreça, porque tem todo tipo de gente. E essa turma vem com quem?
1: Com Jesus.
0: Tinha indiferente perto dele? Comprometido, necessitado, admiradores, invejosos e curiosos. E lá vem Jesus. Como é que ele vem? Vivendo a vida dele, gente. Isso é que é maneiro. Que Jesus está falando que não interessa quem está do seu lado. Você tem que aprender a viver com todo tipo de gente. Pelo amor de Deus. Aprenda a viver em qualquer tipo de situação. Por quê? Porque Deus é conosco. Já teve alguém batendo a janela de seu carro para te vender uma balinha e você fingiu que não estava vendo? Já aconteceu alguma situação cuja qual você optou por desviar o olhar?
1: Pois é.
0: Muitas vezes é isso que acontece. É só isso, não estou desqualificando você porque você fez isso não. Às vezes você não quer a bala, não quer o cara que limpa o seu... Não é isso, eu só estou te mostrando que quando Jesus viu a situação vindo na direção dele, ele vendo-a, olhou para ela, viu que ela era uma viúva, descobriu que aquele era seu único filho, descobriu que uma sepultura estava aberta para receber o menino. Então vendo-a, ele não fica indiferente, porque indiferença dói demais da conta. Pior do que sofrer um drama é sofrer um drama sozinho, não ter ninguém. Se alguém está enfrentando um problema sério e você sabe que o problema existe, não diga que o problema não existe. Diga para a pessoa: eu vou lutar com você. Tem gente que a pessoa te apresenta um problema e você, eu vejo gente dizer para ela: calma, rapaz, isso não existe não. Como não existe? Se eu tenho um laudo, como não existe? Se eu tenho provas materiais que existem, então diga para a pessoa: eu vou enfrentar isso junto com você. Você está sozinho, pode contar com as minhas orações, pode contar com os meus recursos. Nós não podemos negligenciar problemas, porque isso não acalenta ninguém. Jesus, vendo, moveu-se de íntima compaixão por ela, olhou a situação dela e não passou por indiferente aos olhos dele. Eu não sei se você já enfrentou problemas sérios, onde, preste atenção, você até teria gente para te ajudar se você tivesse coragem de contar. Mas às vezes é tão sério, é de foro tão íntimo, que você sequer consegue ajuda, porque você tem vergonha de dizer para alguém o que está acontecendo. Pensa numa situação dessa. Você tem vergonha de que as pessoas descubram que você está endividado. Você tem vergonha de que as pessoas descubram que você está impotente. Você tem vergonha de que as pessoas descubram que você está doente, que você está desempregado, que você precisa de uma cesta básica, de uma ajuda. É verdade. Pessoas muitas vezes não são ajudadas, não porque ajudam.

0: nada, não existe. Mas porque a dor é tão grande de compartilhar, que elas preferem ficar com a dor da necessidade. Jesus olhou, fez a leitura, como ele descobriu, eu não sei. Para mim, Jesus perguntava, sabe? É só isso. Tem gente que acha, ele viu o paralítico e sabendo que ele estava assim há 38 anos, disse, quero ficar são. Eu não penso desse jeito. Para mim, Jesus parou e perguntou, por que aquele cara está daquele jeito? Quanto tempo ele está assim? E aí alguém diz, cara, ele está paralítico aí, 38 anos que ele é paralítico daquele jeito, e basicamente todos os dias alguém vem, traz ele aqui e coloca de manhã. Eu fico imaginando o paralítico vendo que alguém tão importante quanto Jesus parou para saber a história dele. Como é legal quando alguém se preocupa com o que nós estamos atravessando. Como é gratificante quando alguém quer saber qual é a nossa doença, quanto tempo nós estamos assim, qual é o nosso problema, se pode ajudar alguma coisa. Jesus, vendo-a, moveu-se de íntima compaixão e olha para ela e diz o quê? O que é que ele diz? Não chora. Pô, aí já é demais, né, Jesus? Fala sério, sou viúvo, estou enterrando meu único garotinho, me dá pelo menos o direito de chorar. Aliás, diga-se de passagem, o senhor deveria chorar comigo, porque a Bíblia diz, alegrai-vos com os que e chorai com os que choram. O senhor me diz para eu não chorar? O final desse versículo para mim é extraordinário, até porque para mim o não chores tem uma conotação, aliás tem diversas. Jesus poderia dizer assim, dona, chora não, pô, molenga, morreu, rapaz, amanhã faz 2 dias. Ele poderia dizer assim, pô, não chora não, pô, chora não, dona, pô, chato, hein, pô, morreu, né, novo, né, dona. Mas não foi nem de um jeito nem de outro. Me parece que o que Jesus está dizendo para ela é algo assim, não chora não, dona, fica tranquila que eu cheguei, fica tranquila que o que ninguém pode fazer por você, eu posso fazer por você. Não, aquele não chora que chega com segurança, sabe, aquela pessoa que está chorando porque está devendo 100 reais e não consegue pagar e tu chega. Pensa, como é que tu chega? A pessoa, que foi? Eu devia ser, poxa, não chora. Cheguei, mano. Eu tenho. É aquela pessoa que chega para resolver. Às vezes pode até chorar antes. É, porque Jesus chorou no túmulo de Lázaro. Chegou para ressuscitar e chorou. Alguém falou, nossa, como ele gostava de Lázaro. Alguém falou, se gostasse, tinha vindo antes. Pare e pense.
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2: Que bênção, que madrugada maravilhosa, né, meu irmão? E aqui tem louvores para poder abençoar a sua vida. E eu quero te dizer que mesmo que a sua fé seja pequena, mas que você reconheça que Deus é grande na sua vida. Não importa o tamanho da sua fé, mas o tamanho de Deus em quem você confia. Que você possa ter mesmo que a fé pequena. Saiba que Deus que age na sua vida, ele é grande, ele é gigante, ele é imenso, ele não perde batalhas. Confie, meu irmão, deposite a sua fé, não desista, não desanime, não retroceda, olhe para o alto, olhe para a frente, olhe para o Senhor Jesus Cristo. Deus é contigo. Ótima madrugada.

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2: Essa é a madrugada, tudo de bom aqui na sua Rádio Cor da Vida, sua companhia na madrugada, lindos louvores que marcaram época e também durante a nossa madrugada, tudo de bom, tem lindas pregações edificantes para as nossas vidas. E eu quero você participando comigo, 988991029. Peça seu louvor, ofereça para quem você quiser, também aproveita para participar das nossas promoções. Tem muitas promoções aqui na Rádio Cor da Vida, você tem acompanhado aqui durante a nossa programação, então se cadastre nas promoções e fique ligadinho para acompanhar os sorteios. E os louvores por aqui não param.

ar até 4 da manhã. Eu estou aqui com você, trazendo lindos louvores, também com palavras que edificam a nossa vida. Como é bom adorar o Senhor Jesus, né? E a Cor da Vida está aqui para ser a sua companhia de manhã, de tarde, à noite e de madrugada também. Você que está trabalhando, meu amigo, motorista por aplicativo, que Papai do Céu te abençoe grandemente, te dê um livramento no trânsito e que ele traga para você, meu irmão, boas corridas, que você leve sustento para sua casa. A nossa madrugada, tudo de bom? Não para, tem mais um lindo louvor.

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1: Madrugada, tudo de bom, a sua companhia na madrugada. Quero sua participação comigo. 988991029. Peça aquele hino que fala ao seu coração, que marcou a sua vida, que você gostaria muito de ouvir aqui na nossa programação. Aproveita também, claro, para participar das nossas promoções. Tem muitas promoções por aqui para abençoar a sua vida, tá? 988991029. Quero te lembrar que de segunda a sexta-feira, a partir das 3 da tarde, ó, eu estou por aqui também no Show da Tarde, hein? Quero sua audiência junto comigo também a partir das 3 horas da tarde. Temos informações direto da redação, temos prêmios, temos a enquete do Diz Aí, tem Alô Tudo de Bom, tem aniversário antes do dia e muito mais. Não perca, tá? E a nossa madrugada Tudo de Bom segue com mais um lindo louvor.

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2: Rádio Acorda Vida FM, que é tudo de bom, é madrugada, tudo de bom com você até 4 da manhã. A partir das 4 da manhã eu vou trazer o Vida Sertaneja, não esquece, hein? Logo mais 4 da manhã começa o nosso Vida Sertaneja. Vamos sertanejar aqui na programação da FM, que é tudo de bom, e a nossa madrugada continua.

finalizando mais uma edição da madrugada, tudo de bom aqui na sua Cor da Vida. Continue ligadinho porque nossa programação não para, hein? Breve intervalo e já já voltamos com mais.

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1: Maravilha! A alegria do Senhor é nossa força, começando mais uma edição do Vida Sertaneja. Tá preparando aquele cafezinho da manhã? Que delícia! O cheirinho tá chegando aqui no estúdio, gente. Começar o dia com um cafezinho é uma delícia. Oração e depois aquele cafezinho é uma maravilha, gente, pra começar bem o dia. E a gente começa o dia por aqui, trazendo Vida Sertaneja. A primeira tá chegando!

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1: Eu queria oferecer essa canção pra vocês, que são uma raridade também, né? Não é? Anderson Freire, grande abraço pra você, cara.

0: companhia dos nossos ouvintes. 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
2: Vida sertaneja, pra começar o dia, as primeiras horas desse dia lindo, dia abençoado, com a proteção do Papai do Céu sobre a sua vida, meu irmão, que Deus te proteja sempre. Faça sua oração, peça pra Deus te dar força, guardar a sua vida, te dar livramento sempre, meu irmão, muita força aí no seu dia a dia.

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2: Tchê, tchê, tchê, tchê, maravilha, hein? É o Vida Sertaneja no seu rádio até 5 da manhã. Daqui a pouquinho tem ele, o garotinho Samuel Silva, com o Bom Dia Cor da Vida. Ó, lembrando a você que de segunda a sexta-feira, de 1 até 2 da tarde, trazendo louvores que marcaram época, é o louvor da minha vida. E o Vida Sertaneja não para.

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0: minha gente! Muito bom dia! Fala, gente bonita! Fala, gente querida! A partir de agora, tem pra você o nosso Bom Dia Cor da Vida! Tá começando a partir de agora mais uma edição do Bom Dia até às 8 da manhã! Aquele bom dia para você que tá ligado aqui na Rádio A Cor da Vida em 102.9. Vamos juntinhos nesse clima abençoado. Hoje é sexta-feira! Ei, coisa boa! Quando dá sexta-feira, você já sabe. 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Eu sou o amigo Samuel Silva.
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0: Estamos começando assim, ó. Com Anderson Freire. Toda glória a ti.
1: Glória a Deus.
0: Agora 5:07. Ótima sexta pra você. Ótima sexta pra nós.

0: Hora certinha, são 5:17. Daqui a pouquinho tem a reflexão do dia aqui na Rádio Acorda Vida FM. Tá ligado na Acorda Vida? Então continue na sintonia aí, tá bom? 988-991029. Tá chegando agora notícias com a Larissa Farias.
1: Ei, Samuel, bom dia. As equipes de guarda-vidas de Vila Velha passaram a contar com 3 pranchões para auxiliar no resgate de banhistas em situações de perigo no mar. Os equipamentos foram doados pelo Corpo de Bombeiros e estão disponíveis em postos de salvamento nas praias da Costa e de Itapuã. 2 pranchões ficam nos postos de guarda-vidas número 1 e número 2, na Praia da Sereia, na Praia da Costa. O terceiro foi destinado para o posto 8, na Praia de Itapuã. O salvamento aquático conta ainda com um bote inflável para resgates em distâncias maiores. Vila Velha tem 120 guarda-vidas que atuam diariamente de 8 às 18 horas. O município possui 26 postos elevados de salvamento. Direto da redação da Rádio Acorda Vida, Larissa Faria.

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0: Ali, coração de Jó, aqui na Rádio Acorda Vida, FM, que é tudo de bom.
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0: 5:26, tá na hora. Participação aqui dos ouvintes na reflexão do dia. Eu quero abrir aqui a reflexão aqui para nossa amiga Zenilda Ribeiro, do centro de Vitória, tá na padaria Pedra de Minas, juntamente com o esposo Romildo. Um abração aí, tudo de bom para você. Vai também aqui a mensagem de reflexão pro Dilson Gonçalves, do bairro Perobas, tá ligadinho na Cor da Vida, um forte abraço aí bacana para você, para toda a família. Vai também a mensagem pro Robson Fernando, tá ligadinho na Cor da Vida. Participação da Dijanira também ligadinha com a gente aqui. A Beatriz Lázaro, de Canaã, um forte abraço. Roberto Carlos Sacramento, do bairro Prolar, está oferecendo a reflexão para todos os amigos e irmãos em Cristo. O Gilson Cabral, de Vista Dourada, também está ligado. Vai a mensagem de reflexão para Sara Seabra, de Cubi de Cima. Para o Tony César Rufino, do Ibis. Vai para Maura Machado, de Santa Teresa Vitória. Para o Lourdival Pereira Passos, de Consolação. Vai também pro Elber Ferreira, de Morada da Barra. Vai pro Dilson Gonçalves, tá ligadinho com a gente. O nosso amigo Elciene, tá no bairro Magistrado, Jacaraípe. Tiago Trevisani, de Jardim Botânico. Vai também pra Eni Lemes, do bairro Prolar. Pra Suzana Schmidel, de Canaã. Vai também aqui pro Sérgio Menezes, do Balneário de Carapebus. Vai a mensagem de reflexão pra Kézia Mara. Tá ligadinha com a gente também. Um forte abraço aí, tudo de bom. E para toda a turma de Campo Verde. O Edson Braga Menezes, da padaria Vitória em Terra Vermelha, juntamente com o Davi, com a Eunice, um forte abraço aí, tudo de bom para vocês. Evandro Lima Penedo, da Praia dos Recifes, em Vila Velha. O Elton da Silva, ligadinho com a gente também aqui, juntamente com a mãe Edna, o pai Adilton, os irmãos, sobrinhos, cunhados, um forte abraço aí. Vai a mensagem de reflexão para Delmira Antônia, do bairro Presidente Médici, para Arlete Pereira Rocha, também ligadinha com a gente no Presidente Médici, a missionária Zenilda de Milão, na Itália, tá ligadinha. Aldi Morfer, de Portugal. Leonardo Machado Guimarães, de Soteco Viana. A Rita Carvalho, de Vila Garrido, ligadinha. Vai a mensagem de reflexão para Sueli Teodoro, da Praia de Taparica. Vai para Gabriele Gomes, de Porto Novo, juntamente com os amigos e irmãos da Igreja Assembleia de Deus Getsemane, e para todos os funcionários da padaria Arthur e Juliana. Raimunda de Jesus, de Nova Carapina, também está aqui, sempre na sintonia. A Rosângela Januário, de José de Anchieta, ligadinha na Cor da Vida. Vai a mensagem de reflexão para Luzia Honorato, de Porto Belo. Para Lucineira Gomes Pimenta, do bairro Valparaíso, Cariacica. Vai para Josi Marmitex, do bairro Vila Prudêncio. Para o João Carlos Ferreira, do Cruzeiro do Sul. Para Leni Costa, também ligadinha com a gente. Um forte abraço aí, tudo de bom para todos aí do bairro Nova Betânia. Pastor Paulo Sérgio do Romão também tá na sintonia. O Edilberto, do bairro Bandeirantes, também tá ligado com a gente aqui, ó. Sempre na sintonia, um abração aí, tudo de bom. Vera Lúcia Estolano, do bairro Vila Independência. Valdissé Jesus, de Vila do Riacho, também ligadinha na Cruz. Marisa Mourão, também ligadinha com a gente no bairro Aparecida. Jaqueline da Rocha, do bairro Porto de Cariacica. Kennedy Júnior, de Taparica. A Rosângela do Rio Branco, também ligadinha com a gente aqui, um forte abraço e tudo de bom. Também a mensagem de reflexão aqui para Darcisa Barbosa. Vai para Paula de Bicanga, também na sintonia com a gente, um forte abraço, tudo de bom. E tá chegando o grande momento, o momento de reflexão do dia.
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0: Hoje a reflexão fala sobre colocar Deus em primeiro lugar em nossa vida. E o livro de Ageu nos lembra que muitas vezes colocamos tantas coisas em primeiro lugar e deixamos Deus em segundo plano. o profeta clamou ao Senhor e chamou o povo para reconstruir o templo e principalmente recolocar Deus no centro da vida. Em Ageu 1:5 diz assim: considerai os vossos caminhos. E essa palavra também nos convida à reflexão hoje. Considerai os vossos caminhos. Por qual caminho que você tem trilhado? Onde estão as nossas prioridades? Em que temos investido o nosso tempo, a nossa energia e o nosso coração? Deus não deseja apenas obras externas, mas um coração disposto a obedecê-lo. Quando reorganizamos nossas prioridades e colocamos Deus no centro de tudo, em primeiro lugar, no lugar que lhe pertence, encontramos propósito e direção. Antes de perguntar o que estou conquistando, precisamos perguntar onde Deus está nas minhas escolhas. Essa é a reflexão de hoje, sexta-feira.

0: canto das igrejas, Paulo César Baruc, Pastor Lucas e Evelyn, tu és Deus. 5:41.
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0: 4x1. Alô, alô! 5h52, 988-99-1029. Chegou o momento do alô, alô. Vamos ouvir você aqui na Rádio Acor da Vida FM. Vamos lá, fala meu povo. Solta a voz aqui.
1: Alô,
0: no Zap
1: Samuel,
0: Zap.
1: Bom dia aos ouvintes da Acor da Vida FM. Edinaldo de Vale Encantado. É hora de acordar, é hora de beijar a mulher, tomar um café, acordar, ver o galo cantar, o gato miar e a vaca berrar. É hora, hoje é segunda, sexta-feira, desculpa. Sexta-feira, agora são 5h47, hora que eu tô saindo de casa, vamos acordar, sextou, bom dia, bom dia.
0: Vamos que vamos aí, grande Edinaldo, mais uma participação aqui no Zap. 988-99-1029.
2: A paz do Senhor Jesus, meu grande amigo Samuel Silva, eita glória, volta ao Jesus, é o Dilson que eu falo nas peroba, que maravilha, maravilha, hoje estou muito feliz, estarei sempre feliz, tá? Ao lado do nosso amigo Samuel Silva, ouvindo a Cor da Vida, a melhor do Espírito Santo, do Brasil e do mundo. Eita glória, tamo junto, meu amigo. Aquele abraço.
0: Valeu, aí.
2: Um abraço, Lucimaro, aquele arregaça. Sextou.
0: Um abraço aí, tudo bom, de bom.
3: Sim, Samuel. Acorda, Adriano. Fecha os dias todos de trabalho, varão. Trabalhando, a um abraço. Meu patrão foi me formar. Ele todo orçando aí, tá bom. E a melhor da minha arregada nova, meu gerente Júnior, todo mundo, da hora para ele, meu irmão, todo mundo ligadinho, para todo mundo deixar a volta da hora, a jogar, hein?
0: Valeu aí, um abraço aí, tudo de bom, grande pastor Paulo Sérgio.
4: Bom dia, Samuel Silva, aquela senhora de Valparaíso, Cariacica, desejando ótima sexta-feira para mim, para você. Pra minha família, Lão Pimenta, pra sua família, pra todos os ouvintes, pra Renatinho e Larissa.
0: Valeu aí, um abração.
5: Bom dia, Cor da Vida. O nome da cantora que canta a música Aguenta Sem Mim é Laís Santos. E esse kit já é meu. Sérgio Menezes.
0: Valeu, Sérgio. Um abraço aí, tudo
6: e
0: de bom.
6: Samuel, bom dia.
0: Bom dia. Tudo ótimo.
6: Sou Suzana Chimida, do bairro Canaã, Indiana. Tô passando para desejar uma sexta-feira abençoada para mim, para toda a minha família, para você, para sua família, para todos os ouvintes, para todos os meus amigos, meus vizinhos. Que Deus abençoe o nosso dia, em nome de Jesus. Beijos.
0: Valeu.
6: No coração de cada um.
0: Um abração aí.
7: Alô, Samuel Silva, muito bom dia a todos, eu sou o Thiago Trevisani, passando aqui nessa manhã de sexta-feira, galera, diretamente do bairro Jardim Botânico, pra espalhar aí um abraço pra todos que estão ligados. Alô, meu amigo José Lúcio, Antônio Bença, Carlos Henrique, Lúcio Roger, essa galera toda sintonizada aí, Marcelo, é isso aí, Samuel, vamos que vamos, solte o gás.

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1: Vamos lá, meu povo, Desafio Bíblico tá chegando aqui na Rádio Cor da Vida FM. Valendo hoje aqui no nosso Desafio Bíblico. 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E a pergunta é essa aqui, ó. Quem era o governador de Judá mencionado no livro de Ageu? Participa aqui comigo, hein? Quem era o governador de Judá mencionado no livro de Ageu? 988-99029 é o Desafio Bíblico que está no ar.
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1: Fecha comigo que eu fecho contigo. 6 e 9.

0: Maria Mendonça, Novos Começos. Na sequência, você ouviu também aqui o sucesso com Valesca Maíssa, Tá Nas Mãos de Deus, e ainda Zerte Ossip, Um Novo Dia. 6h23, você vai participando aqui no WhatsApp 988991029, hein? 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E hoje, sexta-feira, tem Pix premiado, tudo de bom. Para você participar é fácil, fácil, fácil. Nome completo, bairro, o nome da música da cantora Laís Santos. Aguenta firme aí, é o nome da música.
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3: 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Valendo pra você uma linda camisa personalizada da distribuidora Belém e também uma Bíblia de presente da Link Móveis, móveis para escritório. A pergunta tá aqui, ó. Quem era governador de Judá mencionado no livro de Ageu? Participa aqui comigo.
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3: 6:25.
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0: Som do Matheus Pereira, te levanta pra curar. Na sequência, você ouviu também aqui sucesso com Fernandinho, todas as coisas. E o destaque do dia ficou por conta aqui de Júlia Vitória e Marcelo Marques. Vamos cantar. Hoje é sexta-feira, hein, gente? Hoje é dia de você faturar R$300 no Pix.
1: Hoje é sexta-feira!
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2: O dia de ontem começou com o lindo arco-íris visto na terceira ponte. Mas e será que depois do arco-íris vem chuva? O fenômeno colorido ocorre quando a luz do sol atinge gotículas de água suspensas no ar. Mas então, como fica a previsão para hoje? A frente fria deve se afastar do litoral capixaba. Ainda assim, a circulação da umidade associada ao sistema pode provocar chuva rápida em todo o Espírito Santo em alguns momentos do dia. Direto da redação da Rádio Acorda Vida, Larissa Faria.

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1: Vamos lá, meu povo, Desafio Bíblico. Você que tá aí, ó, ligadinho, ligadinha na Rádio Acorda da Vida, tá querendo ganhar essa camisa personalizada da Distribuidora Belém e também a linda Bíblia de presente da Link Móveis. Responda aqui no nosso zap a pergunta de hoje. Quem era governador de Judá mencionado em Ageu? No livro de Ageu, hein? Quem era? Eu tô querendo saber. Eu não sei. Você sabe? Quem era o governador de Judá mencionado no livro de Ageu?
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1: É o desafio que está no ar.

0: aqui na Rádio Acorda Vida, a FM que é tudo de bom. Palavra liberada. Ó, daqui a pouquinho eu tô de volta, hein? Depois do horário eleitoral gratuito.
1: É muito bom ter você aqui com a gente.
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1: Vamos lá, meu povo, informação do trânsito, hein? Você que tá aí na sintonia da Cor da Vida, pode mandar informação aqui pro nosso zap, zap, zap. Ó, vamos lá, você que tá aí na sintonia da Cor da Vida, vamos que vamos aqui, ó. Tá chegando aqui informação pra você em tempo real. Na Serra, na Avenida Mestre Álvaro, temos trânsito intenso para quem tá seguindo no sentido Vitória, passando ali próximo a Carapina, em Jardim Limoeiro. Na Lorival Nunes também o trânsito está bem intenso nesse momento, seguindo ali no sentido Carapina, hein? Na Rodovia das Paneleiras, trânsito com velocidade média de 10 km por hora. Na Norte Sul, em Jardim Camburi, seguindo para Dante Michelini. Trânsito também tá bem lento devido às obras do local ali próximo à entrada na Dante Michelini. Velocidade média de 13 km por hora. Vamos aqui agora para Vila Velha, saber como é que tá a situação. Na Praia de Itaparica, na Rodovia do Sol, temos trânsito lento para quem tá no sentido que vai para a Terceira Ponte. Na Avenida Carioca, trânsito com velocidade média de 5 km por hora, em sentido Terceira Ponte.
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4: Olá, Desafio Bíblico. Chegando agora a resultado aqui do nosso desafio. A pergunta foi essa aqui, ó. Quem era o governador de Judá mencionado em Ageu? Você que respondeu. Zorobabel respondeu corretamente. Filho de Sealitiel. Participação aqui dos ouvintes, parabéns a você que participou aqui e respondeu aqui na Rádio Acorda Vida FM, Ageu 1-1. Levando o prêmio aqui, ó, a Ana Lúcia Cipriano de Santa Cruz, Aracruz, final do telefone 7537. Tá levando aqui a camisa personalizada da distribuidora Evangélica Belém e uma linda Bíblia de presente da Link Móveis, móveis para escritório. Parabéns para você aí, ó. Faturando o prêmio. 3 dias úteis a partir de segunda para pegar aqui na Rádio Acorda Vida FM. 7:32. Vai fazendo aí o cadastro para concorrer ao Pix de R$300. Nome da música da cantora Laís Santos. Aguenta firme. Manda aí nome completo, bairro e boa sorte.

0: Marquinhos Gomes, o guarda, aqui na Rádio Acorda Vida FM, ó, hoje, dia de você ganhar Pix de R$300, hein, minha gente? Sextou aí, ó. Você que tá na sintonia da Cor da Vida, participa com a gente aqui no zap 988991029, 88991029. Capricha aí, porque hoje toda semana tem pra você. 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

0: Anderson Freire, Você Nasceu Pra Dar Certo, antes Kemily Santos, Joelhos Vencendo de Joelhos, e o joelho no chão, né? Claro, com certeza. É orando e pedindo a Deus as bênçãos. E elas vêm chegando. Inclusive, uma das bênçãos que vem chegando é esse Pix de R$300, minha gente. Você que tá afim de ganhar aí, ó, é só enviar o seu nome completo, seu bairro e o nome da música da cantora Laís Santos, hein? Aguenta firme aí. Meu amigo Luciano Lopes tá chegando por aqui e já tá aqui, ó, querendo liberar o Pix de R$300 pra você.
1: É isso aí, meu amigo Samuca. Aguenta firme aí e não deixa de participar. Nome completo, bairro, como o Samuca falou, o nome dessa música que acabamos de falar, tá bom? Hoje vamos abençoar você com mais um Pix premiado de R$300 aqui na Cor da Vida. Valeu, Samucão.
0: Maravilha. Ó, tô indo nessa. Segunda de volta aqui na Cor da Vida, às 5 da manhã. Valeu. Yeah.

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você aqui com a gente, né? Daqui a pouquinho já vamos trazer aquele momento de reflexão, nossa palavra amiga, tá certo? Inclusive, você que queira que a gente ofereça a palavra amiga pra você, já vai mandando o seu nome, né? O bairro que você tá, se você quer oferecer essa palavra amiga pra alguém, tá bom? Que nós vamos daqui a pouquinho trazer a nossa palavra amiga, uma reflexão aqui nessa manhã de sexta-feira. Daqui a pouquinho também, informações atualizadas do trânsito pra você na Grande Vitória. Dentro de instantes, vamos acionar mais uma vez nossa querida Larissa Faria. Ela vai nos deixar informado de tudo que está acontecendo aqui no estado, no Brasil e no mundo, né? E já também tem aquele alô, alô, tudo de bom, né? Então você já pode, inclusive, gravar o seu áudio, mandar aquele bom dia especial, desejar aquela fim de semana, aquele fim de semana abençoado pra todo mundo, tá bom? 988-991029. Tudo isso e muito mais no campeão de audiência da Rádio Acordo da Vida. Alegria, alegria!

0: 8:19, 8:19, daqui a pouquinho tem a nossa palavra amiga, tá bom? Lembrando, se você quer que a gente ofereça a palavra amiga pra você, pra alguma pessoa muito especial que você tem no seu coração, já vai mandando a mensagem pra gente, que daqui a pouquinho vamos compartilhar essa palavra com você, tá bom? 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

0: justificados, verdadeiramente fomos comprados pelo precioso sangue de Jesus. Conferindo comigo, 8 horas 24 minutos. Ótimo final de semana, ótima manhã de sexta-feira para você. Já tá chegando a nossa palavra amiga de hoje. E eu já vou oferecendo essa palavra amiga para esses nossos amados ouvintes que já estão ligados, aguardando essa palavra, né? Mandar bom dia aqui para minha amiga Roseli. Roseli, lá do bairro da Penha, né? Tá ligada aí na programação da Rádio Acordo da Vida, né, Roseli? Obrigado aí pelo seu carinho. Oferecer a palavra amiga para Sandra Pena, lá do bairro Padre Gabriel, também tá ligada comigo. Pro nosso amigo Lucas Meneghelli, lá de Pau, também tá ligado aí na programação da Rádio Acordo da Vida. Mandar aqui também a palavra amiga para Vanderlei Santos, tá sintonizada em 102,9, lá em Jacaraípe, né, Vanderlei? Obrigado mesmo pelo seu carinho, meu irmão, pela sua audiência. Para minha amiga Luzia Honorato, lá de Porto Belo, também tá sintonizada com a gente. Oferecer essa palavra amiga aqui também para Elbert Batista, bairro Jardim Tropical, né? Obrigado, meu irmãozão, que Deus te abençoe grandiosamente. Mandar aquele bom dia, a palavra amiga também pro Ricardo Jardim, lá de Vila Betânia. Obrigado, Ricardo. Deus abençoe, que Deus possa falar através dessa palavra ao coração de todos vocês. Andresa Menezes, de Santa Inês, também tá pedindo para oferecer aqui a palavra amiga para ela. Fábio Júnior, de Padre Gabriel, né? Valeu, meu amigo. Deus abençoe, por favor, envie a palavra amiga para todos aqui da Top Line Forro PVC. Um abraço para todos vocês aí, obrigado pelo carinho, tá? Mandar a palavra amiga aqui também para Rosângela Santos, lá de Taquara 2, né? Para Lenir Costa, tá me ouvindo em Nova Betânia. Também para a nossa amiga Raimunda de Jesus. Para Edmar Mantaia, lá do Planalto Serrano, tá sempre ligado com a gente. Você que tá ouvindo aí, a gente vai falando, gente. É interessante que a gente vai mandando a palavra amiga, vai falando os nomes e a galerinha vai digitando rápido aí pra gente poder, também poder incluir dentro dos oferecimentos aqui da palavra amiga, né? Obrigado mesmo. Deixa-me ver mais aqui, temos mais? Deixa-me ver, temos sim, tá? Tem aqui o nosso amigo Jeremias Barbosa, de Sotelândia, tá pedindo para oferecer a palavra amiga para ele. Também pro nosso amigo Farlens, lá de Nova Betânia. Alô, Farlens, abraço para você, amigo do meu filho Luan, né, que tá lá nos Estados Unidos. Haroldo, de Balneário, lá na Serra, também tá ouvindo a gente. Maria Rosângela também tá me ouvindo. Fabiana Ferreira, de Ataíde, também tá pedindo para oferecer a palavra amiga para ela. Liriane Duarte, de Felrosa. Maicon Greik, de Padre Gabriel. Nossa querida pastora Luzia de Oliveira, lá de Jardim Campo Grande. Enfim, tá todo mundo curtindo o som da Rádio Acordo da Vida. Muito obrigado, é uma alegria poder compartilhar essa palavra amiga com você, tá? Todos os dias aqui em 102,9. Adriana, né? Adriana Martins também tá ligadinha aí com a gente, né, Dri? Obrigado. Tá lá em Porto de Cariacica. Ela tá na... Como é que é o nome da loja aqui? Deixa-me ver, minha gente. Deixa eu lembrar aqui. Depois ela coloca aí pra gente, né? Que eu faço o oferecimento. Agora vamos pra palavra amiga, vamos?
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0: Palavra amiga de hoje está no livro de Hebreus, lá no capítulo, deixa-me ver direitinho, 6, capítulo 6, versículo 13. Vamos ler somente o versículo 13, tá bom? Diz assim: pois quando Deus fez a promessa a Abraão, visto que não tinha ninguém superior por quem jurar, jurou por si mesmo, dizendo o seguinte: certamente te abençoarei e te multiplicarei. Vamos ler também o versículo 15. E assim, depois de esperar com paciência, obteve Abraão a promessa. Que Deus é fiel, todos nós sabemos. Deus que promete e cumpre, pois ele é fiel, mesmo que eu e você, em algum momento, sejamos infiéis. Mas a grande verdade é que até o cumprimento da promessa, passamos muitas vezes por desertos, provações, passamos por desafios, temos que romper barreiras, e isso em algum momento acaba querendo tirar esse nosso crer, essa nossa fé num Deus que é infalível. Ele é invencível. Ele nunca tardou e jamais vai tardar, prometendo para mim, prometendo para você, passe o tempo que que passar, mas ele vai cumprir. E o que que nós temos que fazer diante de todo esse processo? Primeiro, crer nessa palavra. Deus, o Todo-Poderoso, diz para Abraão: eu vou te abençoar, eu vou te multiplicar. E assim aconteceu. Mas para que a gente não caia nessas armadilhas da nossa carne, da nossa inconstante alma e muitas vezes até do inimigo, nós temos que colocar em prática o que está em Romanos, capítulo 12, versículo 2, que diz o seguinte: não vos conformeis com este século, mas transformai-vos pela renovação da sua mente, para que você possa experimentar qual seja a boa, agradável e perfeita vontade de Deus. Temos que, nesse período, enquanto a promessa não se cumpre, temos que não nos conformar com o que o mundo diz, porque muitas coisas do mundo vai dizer: não tem jeito, Deus não vai cumprir, a pessoa não quer, então Deus não vai cumprir, Deus está tardando com a sua promessa. Será que foi Deus mesmo que falou com você? Quantas vezes eu ouvi isso na minha vida? Por isso que temos que colocar em prática. Hebreus capítulo 12. Você não vai se conformar. Você vai continuar renovando a sua mente e dizendo: aquele que é fiel vai cumprir a sua palavra e a sua promessa na minha vida. E eu não somente vou experimentar, mas eu vou viver a boa, agradável e perfeita vontade de Deus. Sabe por quê, meus irmãos? Porque Deus é fiel. E ponto. Se ele prometeu, ele vai cumprir. Parece tão distante, né? Você tem orado tanto, tem pedido tanto, tem esperado há tantos e tantos anos e parece que nada está se movendo ao seu favor? Pois essa palavra é para você hoje. Deus é fiel. E ponto. Não vos conforme com o mundo, né? Com as palavras que vêm de fora para a sua mente. Não deixa que nada disso corrompa você. Saiba que Deus é fiel e o que ele te prometeu, cumprirá o Senhor em nome de Jesus. Palavra amiga de hoje.

0: Juliane Souza, Jesus, 8:42, 8:42, segunda-feira tem mais Palavra Amiga a partir das 8:20 aqui na Cor da Vida, já informações do trânsito e alô, alô, tudo de bom, hein?
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8: Sextou com o nosso giro no trânsito, começando a falar da Avenida Fernando Ferrari. Atenção, atenção, Avenida Fernando Ferrari nesse momento. Com trânsito intenso, velocidade média de 12 quilômetros por hora, tá bom, minha gente? É isso aí, 12 quilômetros por hora, extensão ali, inclusive passando em frente também ali a UFES, né? Muita atenção no trânsito aí. Vamos lá, temos mais informações do trânsito. Ó, chegando ali próximo ao quartel da Polícia Militar em Maruípe, atenção ali, Avenida Maruípe, né? Velocidade média de 6 quilômetros por hora. Então, muita atenção aí com esse trânsito na Avenida Maruípe, ali pertinho do quartel, tá bom? Deixa eu dar um pulo aqui em Vila Velha também, deixar você informado do que está acontecendo aqui em Vila Velha. Vila Velha, nós temos o trânsito pra variar, né? Antônio Ataí de trânsito intenso, velocidade média 14 quilômetros por hora, já chegando ali em frente ao shopping Praia da Costa, o trânsito já diminui um pouquinho mais a velocidade, 12 quilômetros por hora, hein?
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0: alegria, alegria com ela, Aline Barros, Jeová Jirê. Tá na hora de mandar aquele alôzão, tudo de bom nesse finalzão de semana, não esquecendo que hoje a Cor da Vida quer te abençoar com um Pix premiado de R$300, né? Pra participar, pra garantir o seu cadastro, nome completo, seu bairro, e não esqueça de colocar o nome da música da cantora Laís Santos que está tocando na programação, tá? Aguenta firme aí, já garanta o seu cadastro que hoje nós vamos te abençoar com esse Pix premiado de R$300, tá bom? Olha só, minha gente, vamos começar com alô, tudo de bom? Manda vir aí, vai!
1: Bom dia, paz do Senhor, nosso querido irmão Luciano Lopes, que Deus esteja abençoando as nossas vidas em nome do Senhor Jesus. Quero fazer um convite especial durante esse dia para domingo próximo, dia 27/9, às 19h, Rua Bela Vista, número 211, bairro Santa Luzia, Cariacica, culto de missões, onde estará ministrando a palavra do Senhor, nosso irmão querido Luciano Lopes. Você é o nosso convidado para estar conosco, fazendo o ID do Senhor. Deus abençoe.
0: Valeu, meu querido pastor Dirley. Alô, você que é morador aí de Santa Luzia, Cariacica, ou talvez mora próximo aí ao bairro Santa Luzia, domingo agora estaremos aí, tá? Missão Resgate Church, Rua Bela Vista, 211, em Santa Luzia, Cariacica, culto de missões. Então, ó, você tem uma missão muito importante se você for lá, tá? Leva um convidado ou então uma convidada. Temos certeza que Deus fará maravilhas no nosso meio, tá bom?
2: Bom dia, paz do Senhor, Kenzo de Cariacica, aguenta firme, Larissa dos Santos, aguenta firme.
0: É isso aí, cadastro feito, hein, minha irmã?
3: Bom dia, sou Liriane de Cor Rosa, essas palavras, amigas, são muito bonitas, adoro essa rádio Cor da Vida. Muito boa essa rádio. Fica com Deus, tá?
0: Obrigado, minha querida irmã. Deixa eu mandar bom dia aqui, feliz aniversário pra nossa amiga Vanete da Silva, né? Tá lá em Vila Prudência, hoje tá completando mais um ano de vida, né, irmã Vanete?
4: Bom dia, Luciano. Bom dia, Cor da Vida.
0: Bom dia.
4: Tereza do Bandeirantes.
0: Ei, Tetê.
4: Gosto muito de ouvir seu programa à noite também.
0: Opa!
4: Eles vieram do inferno,
0: certo,
4: né?
0: Certo, aham.
4: E eu quero mandar um abraço para toda a minha família, minha igreja que eu reúno, né, aqui no Bandeirantes, Assembleia de Deus. Tá bom? Um abraço para todos, na Cor da Vida. Amo todos os programas.
5: Bom dia, Cor da Vida. Torre, sentido, serra, vitória, tudo parado aí. Ainda não sei o motivo, mas paciência, que o trânsito não tá passando de 20 por hora.
0: Tá certo, meu queridão. Contorno, sentido serra. Aí o irmão tá dizendo que tá tenso lá o trânsito, hein, gente?
6: Bom dia, Luciano Lopes. Bom dia, Cor da Vida. Bom dia, ouvinte da Cor da Vida.
0: Opa!
6: Luciano.
0: Oi.
6: Manda um abraço aí, Luciano.
0: Ah.
6: Pra nossa turma da Igreja Batista Betel, Santo Quatro, iniciando o um encontro com Deus a partir desta noite.
0: Oh, que bênção.
6: Então todos recebam de Deus o melhor.
0: Amém.
6: Com certeza Deus estará manifestando ali grandes bênçãos.
0: Glória a Deus.
6: Um forte abraço pra você, meu amigo, tava com saudade de você. Então nós estamos te ouvindo aqui na casa do Marco Tinho. Deus abençoe.
0: Valeu, pastor Elias, lá em Santo Quatro, curtindo a programação da Cor da Vida, e aqui a música não para, minha gente.

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Tudo de bom é aqui na Cor da Vida, tá bom? 9:07, quer dizer 9:09, gente, me perdoe, tá? 9:09 agora na Cor da Vida. Sextou, né? 25 de setembro de 2026 aqui na Cor da Vida. Hoje, minha gente, é o Dia Nacional do Rádio. Ó, que bênção, né? Veículo de comunicação que chega tão pertinho de você aí, né? Através da Rádio Cor da Vida.

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0: alegria dessa sexta-feira com o Kemily Santos, Deus de Obras Completas, 9:22, 9:22, chegou aquela hora, né? Vamos à redação da Cor da Vida, temos informações importantes com ela, Larissa Faria, conta tudo pra gente, bom dia, Larissa.
1: Ei, Luciano, bom dia. Luciano, você sabe bem, né? Que

0: Paraço, no Espírito Santo, neste ano, procuraram ajuda por problemas relacionados a apostas e jogos. O dado corresponde a 250 capixabas atendidos entre janeiro e agosto de 2026 nos três centros de acolhimento e atenção integral sobre drogas do estado, o CAADES. Ao todo, foram atendidas 3.282 pessoas com demandas relacionadas a álcool, outras drogas e jogos. Na Rede Abraço, o atendimento para dependência em jogos é realizado por uma equipe multiprofissional. O atendimento é gratuito e pode ser procurado sem necessidade de encaminhamento ou agendamento prévio. Os três CAADES funcionam de segunda a sexta-feira, de 8 às 16 horas. Anote o WhatsApp da unidade de Vitória: 3636-6200. 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De segunda a sexta-feira, de 10 à meia-noite, o programa Eles Vieram do Inferno também está aqui para poder te ajudar, né, Luciano?
1: É isso aí, minha amiga Larissa. Logo mais tem, 10 da noite, hein?
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0: Economia, Campo Grande, Comilândia e Cariacica Sede. Primavera é aqui, ó.
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0: 9:27, sextou com Júlia Vitória e Marcelo Marques. O Destaque do Dia de hoje, vamos cantar? Lembrando que hoje você vai cantar a vitória, tem um Pix premiado de R$300 pra você aqui da Cor da Vida.

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0: tudo de bom nesta manhã de sexta-feira, amanhã que você vai faturar o Pix premiado. Quero te abençoar, mas quero mesmo, tá? Pix de R$300 hoje aqui na Rádio Acor da Vida, não deixe de fazer o seu cadastro, tá bom? 988991029.
1: Rapaz, senhor Luciano Lopes.
0: Rapaz.
1: Passando por aqui pra desejar um ótimo dia para você, para minha família, para meus amigos, para Larissa, Samuel Silva, Juninho, para todos os ouvintes da Rádio Acor da Vida.
0: Valeu, querido.
1: Sou eu, Edberto Bandeirante, um forte abraço, fica com Deus.
0: Abraço, Edilberto.
2: Bom dia, Luciano, meu nome é Giovana Gomes Vieira, eu moro em Cidade Pomar. O nome da música da cantora Laís Santos é Aguenta Firme Aí, quero ganhar esse Pix.
0: É isso aí, tá certinho, minha gente. Quem quer fazer cadastro, nome completo, bairro, nome da música da cantora Laís Santos, Aguenta Firme Aí.
3: Bom dia, meu Luciano Lopes, a paz do Senhor Jesus. Olha, meu Luciano, eu gosto muito daquele programa, tá? Eles Vieram do Inferno, eu acompanho todo dia.
0: Obrigado,
3: irmã. Todo o seu programa na rádio, mas esse programa eu não gosto de perder de jeito nenhum.
0: Amém.
3: E eu vou fazer de tudo pra mim estar aí, tá? Em Santa Luzia, pra me te conhecer. Tá bom? Fica na paz do Senhor Jesus.
0: Vai sim, minha irmã, e leva convidados, tá bom? Olha, gente, domingo agora, 7h, eu vou estar ministrando a palavra de Deus no culto de missões na Missão Resgate Church. Pastor Dirley Lopes, Rua Bela Vista, 211, em Santa Luzia, Cariacica. Então, se você mora aí no bairro Santa Luzia ou bairros próximos e quer estar lá conosco, eu já deixo uma missão para você. Leve mais um com você, tá bom? Rua Bela Vista, 211, lá no bairro Santa Luzia, em Cariacica. Culto de missões, nós vamos estar lá domingo agora, 7h. Você é o nosso convidado especial, tá bom?
4: A paz do Senhor, Luciano Lopes. Trânsito, quem vem da Serra para Viana e quem vai de Viana para Serra, os dois lados na rodovia do contorno, só Jesus na causa.
0: Tá certo, meu irmão. Aumenta o volume do rádio aí um pouquinho, você que tá no trânsito, e vai adorando ao Senhor com os nossos louvores aqui, tá bom? É sexta-feira, hoje é dia de Pix premiado. Hoje nós vamos te abençoar trezentão a mais aí pra você nesse finalzão de semana, hein? 988991029, nome completo, seu bairro e o nome dessa música que eu vou tocar aqui agora, da Laís Santos. Você não sabe qual é o nome da música, não? Aguenta firme aí.
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com essa música você vai faturar hoje aquele Pix premiado de R$300, mas tem que fazer o cadastro, né? Nome completo, bairro e o nome dessa música que eu acabei de falar agora, tá? Já já tem o nosso combate à cor da vida e eu quero agora conversar, falar com você que tem financiamento aí. 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
4: Sextou com a primeira edição do nosso combate aqui na Cor da Vida. Hoje nós vamos trazer duas músicas que têm o mesmo título, tá bom, minha gente? Mas somente uma será campeã e logicamente que eu vou contar ali muito com o seu voto. Até porque você votando no final da hora, melhor toque inteira, e ainda nós vamos abençoar você com prêmios aqui na Cor da Vida.

né, gente? Duas músicas disputando seu voto, as duas músicas com o mesmo título. A primeira, Uma Carta Viva, Gary Worship e Paulo Neto. A segunda, Thales, como eu disse, o mesmo

0: vem no kit, Luciano, 3 prêmios, uma linda camisa da Rádio Acorda Vida e Unisat de Forbes, a Bíblia Sagrada presente da Link Móveis para Escritório e um copo maravilhoso da Rádio Acorda Vida e Print Center. 3 prêmios só pra você. Então me ajuda aí com o seu voto, hein?
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Juliane Souza, quem é esse? 10:32 agora. Daqui a pouco eu tô de volta aí com o segundo round aqui na Acorda Vida, valendo pra você um kit abençoado, maravilhoso do nosso Alegria Alegria. Tem no kit camisa da Acorda Vida, a nova, tá bom, minha gente? Nova camisa da Acorda Vida. Tem também Bíblia Sagrada, presentão da Link Móveis para escritório, e um copo também lindo, magnífico,

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0: As duas músicas com o mesmo título, Uma Carta Viva. A primeira, quem está cantando, é Gary

Alegria, Deus vivo! 10h42, hein, minha gente? Lembrando que estamos aqui com o segundo round do combate. Lembrando também que hoje, daqui a 1h15, exatamente 1h15, eu vou liberar o Pix premiado de R$300 e eu quero te abençoar, tá bom? Pra você participar do Pix premiado, tem que cadastrar nome completo, seu bairro, tá bom? Nome completo, seu bairro, ok? E o nome da música da cantora Laís Santos, que toca na programação da Cor da Vida. Aguenta firme aí. Uma sugestão que eu te dou é o seguinte, já adianta logo o cadastro, né? Você que tá trabalhando, você pode ficar um pouco mais ocupado. Você que tá em casa, ah, depois eu faço. Não, de repente chega alguém aí, você vai ter que dar atenção, você pode perder o time de fazer o cadastro e ficar fora do sorteio, tá bom? Daqui a pouquinho, então, Pix premiado de R$300 pra você aqui na Cor da Vida. Mas, por enquanto, o nosso combate tá rolando. Nós temos duas músicas com o mesmo título, Uma Carta Viva. A música de número um, quem está cantando, é Gary Worship, com Paulo Neto. A segunda é o Thales Roberto, que está cantando. Quem vai ganhar esse combatão aí? 988-991029. Quero mandar bom dia aqui, desejar um fim de semana maravilhoso pro meu amigo Genilson Jorge, tá no Aribiri, ouvindo aí a programação da Cor da Vida. Pra minha amiga Jamília Amaral, lá de Vila Nova de Colares. Manda bom dia também mais uma vez aqui pro meu querido pastor Dirley Lopes e a nossa querida Edinete Gonçalves. Alô, Igreja Missão Resgate Church. Alô, bairro Santa Luzia em Cariacica. Você mora em Santa Luzia? Você tá me ouvindo aí? Ou você mora pertinho aí do bairro Santa Luzia em Cariacica? Quero te fazer um convite, hein? Domingo agora eu vou estar ministrando a palavra de Deus no culto de missões da Missão Resgate Church, aí no bairro Santa Luzia, pastor Dirley Lopes, tá bom? Onde fica a igreja, Luciano? Pra eu anotar o endereço aqui, Rua Bela Vista, 211, Santa Luzia, Cariacica. Rua Bela Vista, 211, Santa Luzia, Cariacica. Como é um culto de missão, a missão pra você é levar mais um convidado. Vai você e mais um convidado ou convidada, tá bom? Domingo eu quero te

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15: 10:52. Bom dia, ótima sexta-feira, ótimo final de semana pra você. Final de semana com cara de nublado, né, minha gente? Vamos

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0: Chegamos então, duas músicas.

mandar um bom dia especial aqui pro meu amigo Edmar, lá da Amanda Turismo, tá me dando essa carona abençoada nessa manhã, né? Abraço pra toda a equipe da Amanda Turismo, abraço pra todos vocês, obrigado pelo carinho, valeu meu irmão Edmar, finalzão de semana abençoado pra você. Quero mandar um abraço também aqui pro meu amigo Dino, alô Dino, tá ligado com a gente, ele tá na companhia do seu Antônio, gente, seu Antônio, ele tem a barraquinha de água de coco Ebenezer, ali em Guaraíus. Seu Antônio, obrigado pelo carinho, pela audiência, seu Antônio. Abraço pra todo o pessoal aí de Guaraíus, abraço pra todo o pessoal aí que é parceiro, né? Cliente

0: Como faz? Tudo que eu mais quero aqui na programação da Cor da Vida. Durante essa hora todinha rolou aqui o combate, né? Duas músicas com o mesmo título, uma carta viva, né? A primeira com Gary Worship e Paulo Neto, a segunda com Thales Roberto. A campeã toca agora, hein?
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0: Essa daqui foi a campeã.

do Worship, Paulo Neto, uma carta viva, grande campeão do nosso combate de hoje. Daqui a pouquinho eu vou trazer resultado de promoção, vamos saber quem vai levar pra casa hoje esse kit que tem camisa da Rádio Cor da Vida, nova camisa da Cor da Vida, Bíblia Sagrada da Link Móveis para Escritório e também um copo lindaço, tá? Da Rádio Cor da Vida e Print Center, já tem resultado, tá? 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
0: Tá na hora de ganhar prêmios, resultado aqui do Combate Kit, alegria, alegria com camisa, bíblia e copo da Rádio Cor da Vida Print Center, saindo para a nossa amiga Vera Lúcia dos Santos, moradora de Itararé. Zapiou comigo aqui, né, velhinha? Oh, que benção, minha irmã. Vera Lúcia dos Santos, Itararé, final do telefone 5921. Vai ter 3 dias úteis para passar aqui e pegar seu prêmio, tá bom, Vera? Segunda, terça.

0: premiado de R$300. Já vai correndo o nome completo, bairro e o nome da música da cantora Laís Santos, que toca na Cor da Vida, tá bom? Qual o nome da música? Aguenta firme aí. Faz o seu cadastro, você tem 45 minutinhos pra participar comigo.
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0: E o nosso Alegria, Alegria Não Para, no presentaço da Casa do Serralheiro, vamos trazer ela pra cantar pra gente, Aline Barros. Deus chama todos os povos. Bom dia, fim de

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0: Pix premiado de R$300 aqui na Rádio Cor da Vida e vai sair daqui a pouquinho, hein? Você já fez o seu cadastro? Ah, para um instante aí, vai valer a pena, hein? Para um instantinho, manda mensagem de texto, tá bom? Nome completo, bairro, nome da música também, da cantora Laís Santos, que toca na programação da Cor da Vida. Aguenta firme aí, já já nós vamos trazer resultado pra você, hein? Vou torcer pra você ser abençoado, ou será que vai ser uma abençoadinha que vai ganhar hoje, hein? Bom, enquanto você faz o cadastro, notícias direto da redação da Cor da Vida com ela, Larissa Faria.
1: O dia de ontem começou com o lindo arco-íris visto na terceira ponte. Mas e será que depois do arco-íris vem chuva? O fenômeno colorido ocorre quando a luz do sol atinge gotículas de água suspensas no ar. Mas então, como fica a previsão para hoje? A frente fria deve se afastar do litoral capixaba. Ainda assim, a circulação da umidade associada ao sistema pode provocar chuva rápida em todo o Espírito Santo em alguns momentos do dia. Direto da redação da Rádio Cor da Vida, Larissa Faria.
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5: Hoje é sexta-feira!
6: Hoje é sexta-feira! Chegou a última sexta-feira do mês de setembro. A paz do Senhor Jesus, boa tarde. Chegando com mais uma edição, A Cor da Vida dá de 10. 10 músicas sem intervalos comerciais. Ó, é o seguinte, daqui a pouquinho eu vou anunciar o ganhador do Pix premiado, hein? Vou fazer o seguinte, mais um tempinho aí pra você que chegou agora, né? Não cadastrou ainda. Daqui a pouquinho eu vou liberar o Pix premiado, vou dar mais um tempinho aqui, vou tocar 3 canções e volto aqui trazendo o ganhador desse Pix no valor de R$300, tá bom? Quer concorrer? Dá tempo ainda. Nome da canção da Laís Santos, que toca na programação da Rádio Cor da Vida. Aguenta Firme Aí é o nome da canção, hein? Mais 3 canções aqui e eu vou girar o sistema para fazer o sorteio. Você que tá cadastrando aí, cadastrou semana inteira para ganhar o Pix de hoje, R$300, e daqui a pouquinho vamos anunciar o ganhador desse Pix, tá? Nome da canção da Laís Santos. Aguenta Firme Aí, Aguenta Firme Aí, R$300 vai cair na sua conta hoje, daqui a pouquinho, hein? 988991029. Vou trocando as canções aqui enquanto você vai cadastrando. Tô olhando pro telão aqui, cadastrando todo mundo, hein? Toda mensagem chegando aqui, já vou colocar no sorteio. Manda a sua aí.

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Essa programação é linda demais, né? Feita com muito carinho pra você. Cada louvor, gente, aqui é pra tocar seu coração, é pra falar contigo.

0: bênçãos que não tem fim, com certeza, sobre a sua vida. Deus vai colocar bênçãos que não tem fim, basta que você creia, se aproxima de Deus. Você que tá distante de Deus, se aproxima, ele tem bênçãos que não tem fim pra sua vida, tá bom? Vamos lá pro resultado da promoção, vamos saber quem tá levando o Pix. Juninho, chega de enrolação, hein? Quero saber quem tá levando esse Pix aí. Já temos aqui o sorteio, já giramos o sistema aqui e vamos trazer agora o resultado da promoção, hein? Bora lá, sem suspense, vamos lá, vamos lá, vamos lá, produção. Atenção! Fernanda Rafaela Tosta de Lima, bairro Alzira Ramos, telefone final 5743. Parabéns, parabéns, parabéns.
1: Eita glória!
0: Eita glória! Pode pular, fazer a festa aí. Fernanda Rafaela Tosta de Lima, Fernanda Rafaela Tosta de Lima, levou o Pix premiado dessa semana. Parabéns, parabéns, bairro Alzira Ramos, telefone final 5743. Tá ouvindo a gente aí, Fernanda Rafaela Tosta de Lima? Então já entra em contato, já passa a chave Pix, tá bom? Pra gente fazer a transferência pra você. Se tá ouvindo a programação aí, já manda pra gente a chave Pix, tá bom? Combinado? Se você conhece aí a nossa ouvinte de nome, vou repetir aqui, ó, Fernanda Rafaela Tosta de Lima, fala com ela que ela foi a ganhadora do Pix premiado dessa semana, R$300 caindo na conta dela hoje. Basta que ela envia pra gente aí a chave Pix, tá? Envia pra gente a chave Pix e aí nós já vamos fazer a transferência pra você, tá bom? Parabéns, semana que vem tem mais Pix premiado na programação da Cor da Vida, mais R$300 pra você, tá bom? E ó, tem sorteio da promoção da Primavera Premiada, tem sorteio da promoção do Churrascão, isso e muito mais pra você. Só ficar ligadinho aí pra você se dar bem também.
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0: Ah, é o seguinte, em 15 minutinhos para 1 da tarde, daqui a pouquinho começando o louvor da minha vida, já tô liberando aqui para você pedir o hino que marcou a sua vida, marcou a sua história, faz seu coração bater acelerado, marcou sua conversão, marca aí sua caminhada com Cristo, hein? Peça aí.

0: e bom futuro. Ó, daqui a pouquinho vai começar o louvor da minha vida, vou trazer a última canção aqui, e daqui a pouquinho vou trazer o louvor da minha vida. Tô olhando pro telão aqui, esperando o seu pedido, tá? 988991029, quem faz a programação é você, através da sua saudade aí, do seu louvor, o louvor que marcou a sua vida, tá? Peça aí por áudio de 30 segundos ou então por mensagem de texto e aí você conta pra gente que louvor marcou sua história, pra quem você quer oferecer, marcou aí o momento da sua conversão, sua caminhada com Cristo, marca aí a sua juventude, sua infância, você lembra aí do seu de um ente querido, né? Que já não está mais entre nós. Eu sei que tem uma lembrança especial, que tem um louvor aí que marca pra você. Você lembra aí daquela vigília abençoada, aquele encontro com Deus, né? Participa com a gente, tá bom? 988991029. Vou tocar a última aqui, a Cor da Vida dá de 10. E daqui a pouquinho já vou trazer o louvor da minha vida.
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Damaris, pra finalizar aqui, ó. A Cor da Vida dá de 10. Segunda-feira tem mais, hein? Meio-dia 25 após o horário eleitoral obrigatório. Tô indo pro intervalo bem rapidinho, bem pequenininho. E já volto aqui trazendo o louvor da minha vida. Já tô olhando pro telão aqui, hein? Quem vai ser o primeiro hoje? Quem vai ser o primeiro a participar comigo e pedir o hino que marcou a sua vida, a sua história, hein? 988991029. Rapidinho aqui, vou pro intervalo e já retorno. Não saia daí, hein?

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1: Vamos lá, começando a nossa viagem no tempo, edição desta sexta-feira, dia 25 de setembro de 2026, última sexta-feira do mês de setembro. Para começar,
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1: Boa tarde, Cor da Vida. Aqui é Antônia dos Santos Guimarães, de Nova Brasília. Gostaria de ouvir o louvor Dia de Pentecoste, do de Matos Nascimento. Gostaria de oferecer para a França e o Júnior da minha igreja, para a Ivete também, para o Magno também da minha igreja, e também para o meu pastor. Um abraço aí para todos.

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1: Chegando o pedido do novo som, escrevi pedido aqui da Raíssa Oliveira Rosa, lá do Rio de Janeiro, diretamente de Cabo Frio. Vamos ouvir novo som, escrevi então. 1:20 na sequência, tem o seu pedido, 988991029. Fala pra gente aí qual louvor marcou a sua vida.

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1: Boa tarde, povo de Deus. Boa tarde, a Cor da Vida. Então, queria ouvir aquele hino, Primeira Essência. Esse louvor, ele toca muito no meu coração. E aposto que em vários corações, né? Um louvor muito bonito. Aí, ele é desde a primeira vez que eu aceitei Jesus. Foi por causa desse louvor, entendeu? Eu queria muito ouvir ele. Agradeço aí.

0: 93, Bruna Carla, Quando Eu Chorar. Pedido que veio lá de Viana. Pessoal de Viana ouvindo a gente aí. Pessoal de bairro Bom Pastor. A Vitória Melissa, obrigado pela participação, Vitória Melissa. Eu acho que é a primeira vez, né, Vitória? Não lembro da sua participação aqui. Vitória Melissa de Bom Pastor Viana, obrigado aí pela participação, pela audiência, tá bom? É o seguinte, vamos lá pra redação da Rádio Acor da Vida, tá chegando informação importante com Larissa Faria e daqui a pouquinho eu retorno atendendo mais participações, mais pedidos pelo 988991029. Já já tem mais louvor da minha vida.
1: Ei, Juninho, boa tarde. A 35ª 10 Milhas Garoto terá uma elite competitiva e tem tudo para apresentar uma disputa de alto nível neste domingo. Atletas do Quênia, Uganda e Etiópia estarão lado a lado com alguns dos principais nomes brasileiros das provas de rua na tradicional corrida entre Vitória e Vila Velha. Entre os homens, um dos grandes destaques é o queniano Nicolas Kosgei, campeão das 10 Milhas Garoto em 2024, quando completou o percurso em 46 minutos e 32 segundos, a segunda marca mais rápida da história da competição. Nicolas foi o campeão da meia maratona internacional do Rio de Janeiro em 2026 e da maratona internacional de São Paulo. Direto da redação da Rádio Acor da Vida, Larissa Faria.
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amor da minha vida. Vamos lá, mais um pedido aqui. Chegando o pedido, vamos atender aqui a nossa irmã Nani, Nani Campos. Tá ligadinha na programação, tá trabalhando agora, né? Tá junto da Marcinha, lá na Mabi Moda Fitness, lá em São Benedito. Pediu aqui, ó, consagração com Comunidade Vila da Penha. E ela tá dizendo que essa canção aqui, ela cantava muito na igreja, né? Vamos ouvir então essa saudade aí, maravilhosa. Consagração. Inclusive tem a voz aí da Aline Barros também, né?

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1: Olá, Cona Vida, boa tarde. Aqui é a Roselita Barbosa, de Vila Graúna. Eu gostaria de ouvir louvor com Sara Faria, Sobrevivi. Eu gosto muito desse louvor e eu gosto de ouvir na igreja, louvar esse louvor. E se for possível, passa para mim, por favor. Boa tarde. Roselita Babó de Vila Graúna.

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1: 1:50, louvor da minha vida. Rosângela Oliveira, de Chácara do Conde, tá ouvindo a programação. Pediu Diante do Trono. Dai-me um coração igual ao teu. Vamos ouvir.

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1: Pessoal, Zira Elite Novo Horizonte, queria sim. Eu queria ouvir aquele hino do Valor de uma Alma. Eu ofereço todas as pessoas que estão ouvindo a Cor da Vida, principalmente a Igreja Filadélfia Missionária em Marrocos.

lembra dessa aí? Ministério Coinonia de Louvor, Leão de Judá. Pedido aqui do nosso irmão Josias Alves, lá de Aimorés, Minas Gerais. Obrigado pela participação, pela audiência, tá? Vamos com essa aí, finalizando, né? Mais uma edição do Louvor da Minha Vida, de volta na segunda-feira. Segunda-feira tem mais Louvor da Minha Vida, a partir de 1 da tarde. Gente, ó, tô indo pro intervalo, daqui a pouquinho eu retorno trazendo mais uma edição do Combate, duas músicas disputando pelo seu voto, hein? 2:04 agora, rapidinho, eu já tô de volta.

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3: Sextou, 2:09, começando mais um combatão aqui na sua Cor da Vida. Duas músicas disputando pelo seu voto. Hoje temos duas canções aqui que tem o mesmo título. Não é a mesma canção, mas elas têm o mesmo título, tá bom? Vamos lá, pro nosso primeiro round. A primeira é Fernandinho e Thales, Somos a Igreja. A segunda é Fabiana Cifrone e Anderson Freire, Somos a Igreja. Vamos lá conferir esse combate como está.

canções com o mesmo título, Somos a Igreja. A primeira, do Fernandinho com Thales. A segunda, de Fabiana Cifrone com Anderson Freire. Qual vence, hein? A primeira ou a segunda? Hoje, de presente pra você, eu tenho a camisa Cor da Vida, gente. Camisa linda, linda, linda, disputadíssima. Todo mundo tá querendo ganhar a nova camisa Cor da Vida. Você não tem a sua ainda? Ô, gente, hoje é o dia de ganhar a camisa, hein? É o dia de você conquistar essa linda camisa Cor da Vida, apenas dando voto aí no combate. Na primeira ou na segunda, duas canções com o mesmo título, Somos a Igreja.

0: Nosso primeiro round aqui do combate, duas canções com o mesmo título, tá? Somos a Igreja. A primeira é com Fernandinho e Thales, a segunda é com Fabiana Cifrone e o Anderson Freire. Qual vence, hein? A primeira ou a segunda tá valendo camisa Cor da Vida? Olha só, gente, todo mundo querendo ganhar essa nova camisa da Rádio Cor da Vida. Nosso ouvinte Sandra também tá aqui, ó.
1: Das Flores.
0: Ah.
1: Também quero ganhar essa maravilhosa camisa que eu só vejo pelo meu Instagram, vocês, hein? Tô louca pra ganhar essa camisa aí.
0: Ô, Sandra, tá aqui, ó, no sorteio, tá? Sandra tá querendo ganhar a camisa. E você? Já entrou aqui no nosso sorteio, no nosso combate pra ganhar a camisa? Escolha aí a sua música preferida e quem sabe no final da hora você leva essa camisa pra casa, essa nova camisa da Rádio Cor da Vida. Daqui a pouquinho vou trazer o segundo round, hein? Espera aí.
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9: Vamos lá, começar o nosso segundo round do combate. Duas canções que têm o mesmo título: Somos a Igreja. Essa aqui é a canção de número 1.

canções que tem no título a mesma, né? O mesmo título, Somos a Igreja. Só que são duas canções diferentes, né? Fernandinho e Thales Roberto, a primeira. Fabiana Cifroni e Anderson Freire, a segunda. Qual vence, hein? A primeira ou a segunda? Tá valendo camisa Cor da Vida, linda camisa, disputadíssima camisa Cor da Vida. Tô esperando você votar. Me ajuda aí, hein? É você que decide qual das duas toca. 988991029, a primeira.

Quem vou liberar? Alô, alô, tudo de bom, hein? O pessoal tá perguntando aqui, quem ganhou o Pix foi a Fernanda Rafaela Tosta de Lima de Alzira Ramos, tá bom? Você que não acompanhou o sorteio aí, foi a Fernanda Rafaela Tosta de Lima de Alzira Ramos, que inclusive, né, já recebeu o seu Pix premiado, né? Isso aí, Fernanda, parabéns.

12:37, Lara Oli, Coração de Jó. Deixa eu passar aqui pelo WhatsApp 988991029. Conferir quem tá participando com a gente, quem tá votando aqui pra ganhar a camisa, Cor da Vida. Matilde de Souza, de Cristóvão Colombo, meu amigo Carlos Alberto de Freitas, lá de Santo Antônio. Edberto Oliveira, Santana de Bandeirantes, Juliarne Cristo de Castelo Branco, Lúcia dos Santos Pereira, José de Anchieta, tem o Anilton Santos Custódio, lá em Santo Antônio também, Sônia de Souza de Soteco, Maria Nede Nascimento, José de Anchieta, Vera Lúcia do Itararé, um abraço aqui também pra Gessimara Alves, Boa Vista, Tolinha, Cretlow, Vale dos Reis, Sandra Nascimento, Ilha das Flores. O pessoal tá participando aqui de montão para ganhar a camisa, hein? A nova camisa Cor da Vida. José Antônio, tá em Jacaraípe. Nira Santos, ligadinha lá no Eldorado. Obrigado aí pela audiência, pela participação. Fazendo aquele lanchinho, né, Nira? Um abraço aí, tá bom? Obrigado aí pela participação. Douglas Soares também sempre curtindo a gente. Galera lá da oficina, Evandro Auto Center, curtindo sempre a gente também. Obrigado aí pela audiência, tá? 12:39, hoje temos duas canções com o mesmo título, hein? É, Somos a Igreja. A primeira é do Fernandinho Contales e a segunda é Fabiana Sinfrone com Anderson Freire. Qual vence, hein? É.

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7: 2h47, começando o nosso terceiro decisivo, último round do combate. E aí, qual vence, hein? A primeira ou a segunda, minha gente? Duas canções que tem o título Somos a Igreja.

0: camisa cor da vida. Gente, a camisa é linda. Já falei aqui, todo mundo querendo ganhar, né? Então, tô esperando aqui. Você que sempre ouve a programação, talvez nunca participou, nunca votou, aproveita essa sexta-feira e vota aí. Me ajuda, eu preciso do seu voto aqui, hein? Fernandinho e Thales, somos a Igreja Música 1. Fabiana Cifrone e Anderson Freire, somos a Igreja Música 2. Tem o mesmo título, mas não é a mesma canção, não, tá bom? E aí, qual você quer ouvir? Tô de olho no telão do WhatsApp aqui esperando você votar. 988991029. Preciso do seu nome completo, seu bairro e seu voto. Na primeira ou na segunda canção.
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0: Amor da Vida, tudo de bom? 3 horas em ponto. Rafael Bittencourt, Marcos Salles, o melhor lugar. A melhor programação na rádio número 1 do segmento, A Cor da Vida. Gente, olha o seguinte, vamos lá pro resultado agora do nosso combatão. Duas músicas aqui disputando pelo seu voto. A primeira, Fernandinho e Thales Roberto, Somos a Igreja. A segunda, Fabiana Cifroni e Anderson Freire, Somos a Igreja. Duas canções com o mesmo título, vamos saber qual foi a vencedora.
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canção de número 2. Fabiana Cifrone, Anderson Freire, somos a igreja. Duas canções com o mesmo título, né? Mas foi a segunda que ganhou aqui o nosso combate. 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Resultado da promoção, camisa cor da vida, quem tá levando aqui, atenção, atenção, Roseli Gomes da Silva Caldeira, de Feu Rosa, telefone final 6934, parabéns, Roseli! Roseli Gomes da Silva Caldeira, de Feu Rosa, tá levando aqui a camisa cor da vida. Pode passar por aqui, Roseli, para retirar o seu presentão, tá? 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Não esqueça de trazer um documento para retirar a sua camisa. Se você não puder passar aqui, peça alguém para retirar para você, te representar aqui, trazendo seu documento. Combinado, Roseli Gomes da Silva Caldeira, levou camisa cor da vida. Combate de volta 9 da noite, no Show da Noite com Larissa Faria. E eu volto daqui a pouquinho, trazendo o nosso Show da Tarde. Espera aí que eu já volto.

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0: Sexta-feira! Sextou! Dia 25 de setembro de 2026. E aí, como é que tá por aí? Tá tudo bem por aí, hein?
1: Juninho Vitor!
0: Tô por aqui com você até as 5 da tarde. Agora começando o nosso show da tarde. Daqui a pouquinho vou trazer o Diz Aí. Inclusive, já lancei a pergunta no status do WhatsApp. Já dá uma olhadinha lá, já vai respondendo a nossa enquete. Daqui a pouquinho eu lanço a perguntinha pra você do nosso Diz Aí, tá bom? Mas eu quero que você já dá uma olhadinha lá, você que tem salvo aí a cor da vida no seu WhatsApp aí, já olha no status e vai respondendo a nossa pergunta de hoje, que é bem curiosa, tá? Bem curiosa, bem legal. 988991029, são 3:13, 3:13. E aí, já tá seguindo a Cor da Vida no Instagram? Segue a gente lá, Cor da Vida FM no Instagram. Me segue também, Juninho Vitor, lá no Instagram, tá? Juninho Vitor, Vitor com dois T's, me segue lá no Instagram também. Quero te conhecer, quero saber quem é você, ouvinte da rádio número um do segmento, hein? Segue a gente lá, Cor da Vida, me segue também, te peço lá pra você me seguir, eu te seguir de volta, tá bom? Juninho Vitor, Vitor com dois T's, vamos começando com o Fernandinho. O Senhor é bom.

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0: até 21 vezes no cartão, hein? Vamos lá pro nosso diz aí de hoje. Nós já fizemos um tema aqui sobre qual história da Bíblia, assim, que mais impacta você, que mais, assim, te chamou atenção, aquela história que mais, né, te motiva. E hoje é o seguinte: quem foi o maior, assim, podemos dizer, vacilão da Bíblia? É, quem você acha que foi? Você acha que foi, por exemplo, Judas, né, que traiu Jesus? Foi Adão, né, que colocou a culpa na Eva? Você acha que foi a Eva que caiu na conversa da serpente? Você acha que foi Pedro que negou Jesus 3 vezes, hein? Jonas, que tentou fugir da missão? Tem Saul também, história de Saul, né? Tem história de Sansão, Tomé, né, que duvidou da ressurreição. Enfim, quem que você acha que foi aquele que pisou na bola, assim, nas histórias da Bíblia? Quem que você acha, assim, Juninho? Eu acho que o que mais vacilou ali, o mais vacilão pra mim, foi esse aqui, né? Tem outros. E aí você vai dizer, tá bom? Nas histórias da Bíblia, eu falei assim, qual que te chamava mais atenção, assim, te inspirava? Hoje você vai dizer qual história, né? Qual personagem da Bíblia foi, assim, o mais vacilão, assim, que mais pisou na bola? Manda sua resposta pra gente. 988-991029. Por que você acha que é esse, tá? Eu acho que foi Judas. Por isso, isso e isso. Tá bom? Manda pra gente aí desses. Eu falei alguns aqui, né? Mas você pode dizer aí da sua, né? Pensar aí, vai, pensa aí e tal. É, da sua experiência de leitura da Bíblia aí, vai dizer qual foi aquele que mais pisou na bola, assim, o mais vacilão, assim, que, poxa, não era pra ter sido assim. Manda sua resposta pra gente, grava seu áudio, ou então manda sua mensagem por texto que eu vou ler aqui, tá bom? 988-991029, daqui a pouquinho eu volto, já trazendo as primeiras participações, e eu quero ouvir a sua, das histórias, dos personagens da Bíblia, assim, das histórias da Bíblia. Quem que você acha que foi, assim, o que mais, vacilou, assim, o mais vacilão, que mais pisou na bola, hein? Diz aí!
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0: saber a sua opinião. Vamos lá pro nosso tema de hoje, falando aqui de do vacilão ou vacilona, né? Quem foi o maior vacilão da Bíblia? Vacilona, pisou na bola. O que você acha, hein? Manda sua opinião pra gente, manda sua resposta. Vamos ouvir o Carlos. Fala, Carlos!
1: O diz aí de hoje da rádio Cor da Vida, aqui é o Carlos de Santa Teresa. Vamos simbolizar assim, o maior vacilão foi Adão, né? E Eva, porque Deus construiu o jardim e o propósito dele era que o homem vivesse eternamente. Esse eternamente aqui é porque ia ser infinita a nossa idade, não teria morte. E ele vacilou demais. Essa aí é a minha resposta. Deus abençoe a todos.
0: Valeu. Tem aqui a Flaviana Pereira de Novo México. O maior vacilão foi Judas. Talita Félix da Vitória de Ferrosa. Judas, né, que traiu Jesus por dinheiro. Tatiana Barros, fala aí, Tati.
2: Ei, Jimmy, boa tarde. Meu nome é Tatiana, sou de Nova Canaã, Cariacica. Manda um alô pro pessoal de Nova Canaã aí. Bom, respondendo a pergunta de hoje, não diz aí, né? Tem várias, né? Várias aí que dá raiva de ler, mas a que mais é que me entristece também é a que quando Jesus pergunta, né, quem traiu ele, é Judas, né? Essa passagem da Bíblia aí que é mais triste, né, e mais impactante. Boa tarde, obrigada.
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0: 4 horas em ponto! E aí, pra você, quem foi o que mais pisou na bola, hein? Personagem da Bíblia, aquele que você considera mais vacilão, vacilona, não deveria ter feito isso. Vamos ouvir a Sula, Sula Mendes. Fala aí, Sula.
2: Olá, boa tarde, a paz do Senhor. Então, esses dois, eu tenho esses dois clássicos destacados de Judas Iscariote, que traiu Jesus por 30 moedas de prata. E o Esaú, que vendeu seus direitos de primogenitura, né, por um simples prato de lentilha. Teve vários, mas eu estou situando esses daí.
0: Valeu, Sula. Obrigado pela participação, Rosilaine Dias, de Nova Palestina. Pra mim, mais vacilão foi Judas. Como ouviu o Walter Machado? Fala aí, Walter.
3: Juninho, a paz do Senhor Jesus. Super essa enquete dessa tarde aí. Quem mais foi vacilão aí foi Judas. E Judas, ele andava com Jesus. Jantava, almoçava com Jesus, caminhava com Jesus. Era discípulo, né? Então foi ele, ficou mais vacilão foi ele, né? E vendeu o corpo de Jesus por 30 moedas de prata. Vacilão, Judas. Quero mandar um salve aqui pro Gustavo, que tá olhando pra minha cara, pro Fieto, e pra Ana Paula, pra Bea, e pra Negrita, né? E Lohane, também.
4: Boa tarde, Cor da Vida, aqui é Meirari Ferreira dos Santos, moro em Pista da Serra 1. Foi Eva, por quê? Porque se ela não tivesse pecado primeiro, comido a maçã, o resto não ia cometer pecado. Então, eu acho que, no meu ver, é Eva.
0: Valeu, Meirari Ferreira dos Santos. Vamos aqui com mais uma participação, João Ramos. Fala aí, João.
5: Boa tarde, Acorda a Vida. Aqui é o João Ramos, de Timbuí. Maior vacilão é Satanás. Tentou Jesus, já tenta a gente todo dia.
6: Boa tarde, Cor da Vida, e boa tarde, Juninho Vitor. Aqui é Antônia dos Santos Guimarães, de Nova Brasília. Então, para mim, o que mais vacilou foi o Judas. Essa é a minha opinião, tá bom? Um abraço aí para todos.
0: Valeu, Antônia! Kleber Aparecido Lopes tá ouvindo a gente. Ele é de Jardim de Alá. Ele tá dizendo que pra ele o mais vacilão foi Adão. Ô, Adão! Ei, Adão! Vamos aqui com mais gente participando. Miguel Henrique, fala, Miguel.
7: Fala, Juninho. Boa tarde pra vocês aí da rádio, pra todos os ouvintes da Cor da Vida. Na minha opinião, um dos mais vacilão da Bíblia, vou colocar até dois aqui. Foi Pedro e Judas, né? Um negou e um traiu aí Jesus, porque viveram ali com Jesus, né? Vivenciaram as experiências ali, os milagres, mas mesmo assim traíram Jesus, né? Traíram, negaram. Então eu vou colocar dois aqui. Esses dois aí eu acho que foram um dos que mais

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6: 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Vamos seguir na melhor programação, vamos? William Nascimento e Rose Nascimento, o teu cenário vai mudar. O Diz Aí de hoje está perguntando: quem foi o maior vacilão da Bíblia, hein? Fala pra gente aí, quem pisou na bola? Os personagens aí, das histórias, pra você, quem foi o maior vacilão da Bíblia? Diz aí.

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0: Vida, tudo de boa, aqui é uma festa, gente. Sara, Beatriz, alegria do Senhor, a Cor da Vida é assim, né? Alegria total, estamos recebendo aqui com muita alegria a nossa ouvinte, Beatriz, é isso, Beatriz? Beatriz Lázaro, qual é o bairro da irmã Beatriz?
1: Canaã Viana.
0: Canaã Viana, caminhando eu vou para Canaã, mas a senhora não vai caminhando não, né?
1: Tem que ser você mesmo, só... Essa voz alegre sua, que você brincar, isso é
2: indicativo. Tá vendo? Tristeza que não tem nada.
0: A senhora veio caminhando de Canaã, não, né?
1: Não, eu vim de ônibus de Canaã.
0: Dona Beatriz Lázaro, uma alegria, uma fofa ver aqui, retirar o prêmio dela. Larissa tá toda besta, que ela falou assim, nossa, Larissa, como você... Como é que a senhora falou com a Larissa?
1: Linda,
0: a senhora tá pegando pesado. Meu Deus, a senhora já tá exagerando. Bonitinha, poderia até ser, né?
1: Mas levava que é linda. Tá vendo?
2: Ó, nós
1: somos
2: da mesma opinião, acha a mesma coisa.
0: Dona não, Beatriz.
1: Um pouquinho, a gente fala assim, falando ficou bonitinho.
2: É. Ah, eu sou linda.
0: Irmã Beatriz, é de qual igreja?
1: Sou da Assembleia.
0: Assembleia de Deus, ó, viu? Fogo puro, hein? Ora pra gente lá, tá? Qual o nome do pastor lá? O pastora?
1: É, pastor Benedito Floriano.
0: Pastor Benedito, eu acho que eu já ouvi falar do pastor Benedito Floriano, acho que eu já ouvi falar.
1: O ministério dele era aqui mudou agora, era Madureira, agora não sei o que lá de Viana, porque trocou.
0: Mudou, né? Uhum. Pastor Benedito, é lá em Canaã mesmo?
1: Canaã, ele mora pra baixo da minha casa.
0: Ah, que bênção, leva o nosso
1: ele
0: abraço
1: é meu vizinho,
0: lá.
1: Aliás, eu sou vizinha dele há 44 anos, porque ele já mora lá mais de quase 50.
0: Tá certo, pastor Benedito, tá aqui sua ovelha, bênção pura, que Deus abençoe muito, tá bom, Beatriz? Amém. Deus abençoe a irmã, obrigado pelo carinho, pela audiência, tá bom? E continue com essa alegria.
1: Continua ouvindo, enquanto eu estiver vivo, continua ouvindo.
0: Eita, glória a Deus!
1: Daqui a pouco eu tô com fone no ouvido.
2: É.
1: Na hora que você entra, eu fico doido que cabe aqueles anúncios lá, que é tem hora que eu dou um pausa na notícia, na política, pra poder...
2: É mesmo?
1: Ai, então mas aí eu não sei que hora vai começar, aí eu deixo baixinho pra
0: bom
1: acabar.
0: O bom que ela é sincera, ela vai falando, né? Sem filtro.
1: Não, só filtro.
0: Ai, meu gente, Deus. Dona Beatriz, um beijo na senhora, que Deus abençoe, tá bom? Obrigado.
1: E agora eu vou andar mais um pouquinho, já conheci vocês, mas eu vou vir aqui mais outras vezes, hein?
0: Venha, senão vamos tirar uma foto.
1: Eu vim de casa, porque eu vim do serviço, tô muito cansada.
0: Venha tirar uma foto. Aliás, guarda aí pra gente tirar uma foto daqui a pouquinho ali. E a senhora vai pra onde? Caminhando eu vou para Canaã.
3: Juninho, falando ainda da 35ª 10 Milhas Garoto, vamos falar das alterações no trânsito de Vila Velha e Vitória nesse final de semana. As interdições começam amanhã e vão até domingo, quando ocorre a corrida, com bloqueios no percurso e liberação gradual das vias após a passagem dos corredores. A largada está marcada para 6:30 da manhã de domingo na Praia de Camburi, em Vitória. Os participantes seguem em direção à Vila Velha com chegada na fábrica da Chocolates Garoto. O acesso à terceira ponte também será afetado durante a passagem dos atletas. Então fique atento. Em Vila Velha, a partir das 18 horas de amanhã, o trânsito na Avenida Jerônimo Monteiro será desviado para dentro do polo de Moda da Glória. Os motoristas que seguirem em direção à Avenida Carlos Lindenberg deverão utilizar a Rua Aurora, a Rua Doutor Moacir Veloso e a Avenida José Tavares de Brito. Já quem seguir em direção à Avenida Santa Terezinha deverá passar pela Rua Doutor Moacir Veloso e pela Avenida José Tavares de Brito. Para os veículos que saírem do bairro Aribiri, haverá interdição na Avenida Jerônimo Monteiro no trecho entre a Avenida José Tavares de Brito e a Rua Gentil do Nascimento. O acesso será desviado pela Rua Gentil do Nascimento com saída para a Avenida Carlos Lindenberg. As vias interditadas no domingo serão Avenida Dante Michelini, Avenida Saturnino de Brito, Avenida Américo Buais, Avenida Nossa Senhora dos Navegantes, Terceira Ponte, Avenida do Vale, Avenida Antônio Gil Veloso, Avenida Castelo Branco, Rua Henrique Moscoso e Avenida Jerônimo Monteiro. Direto da redação da Rádio Cor da Vida, Larissa Faria.
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2: Daqui a pouquinho mais participações falando aqui. Quem foi o maior vacilão da Bíblia na sua opinião, hein? Quem pisou na bola feio, hein? Qual personagem da Bíblia que foi o maior vacilão, hein? Manda sua resposta.

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0: 4:38. Vamos lá, diz aí. Pra você, quem foi o maior vacilão da Bíblia, hein? Vamos lá com a participação do Wallace. Fala, Wallace.
3: Olá, meu amigo, ouvinte da Rádio Cor da Vida, que é o Wallace do bairro Rio Branco. Então, para mim, o maior vacilão na Bíblia Sagrada foi o sacerdote Eli. Rapaz, o homem tinha uma promessa, uma nação, uma posição, um chamado, e abriu mão por causa dos pecados e não tomou a direção que deveria tomar, não agiu como deveria agir, e a nação toda veio a sofrer, os seus filhos, sua casa, e a promessa foi encerrada. E esse para mim foi um grande vacilo.
0: Valeu, Wallace, obrigado pela participação. Maria Dias de Maracanã, Judas Iscariotes e Jaú. Vamos aqui com a Adelina Menezes, do Nascimento, de Argolas. Judas foi o grande vacilão da Bíblia. Maria Helena, Maura Helena, perdão, Alves Ferreira. Vamos ouvir aqui a resposta dela.
4: Eu quero participar, né, da resposta aí. Eu acho que o maior vacilão foi Pedro, né? Negou Jesus 3 vezes, depois o galo cantou. E outras coisas mais que ele fez. Eu acho isso, minha opinião.
0: Valeu, minha irmã Maura Helena, que Deus abençoe. Elizabeth Gomes, fala, Elizabeth.
5: Boa tarde, a Cor da Vida. Aqui quem fala é Elizabeth Gomes Coelho, da Ilha do Príncipe. Eu acho que, respondendo aí a pergunta, eu acho que o maior vacilão da Bíblia foi o Adão, porque ele tinha compromisso, né, com Deus. Ele tinha que ter respeitado a vontade de Deus e ele não obedeceu. Então, por causa dele, Jesus sofreu, né? E entrou o pecado no mundo por causa dele. Então, eu acho que ele foi o maior vacilão da história da Bíblia. Foi ele, Adão, e depois Eva também, né? Agora, o

0: Safira. Mentir ao Espírito Santo daquela maneira não dá. Sueli Bruno, fala Sueli!
1: Tarde, Juninho. Aqui é Sueli Santos do Bonfim. Para mim, o vacilão da Bíblia foi Judas, porque ele que traiu Jesus foi falso o tempo todo. Para mim, foi Judas.
2: Ei, Juninho, boa tarde. Rapaz, vacilão foi a Eva. Aquela égua não tinha nada que comer, aquela maçã. Colocou nós tudo numa enrascada danada. Márcia Vieira, do Ulisses Guimarães.
3: Boa tarde. Na cor da vida, o maior vacilão, acredito, da Bíblia foi o próprio diabo, né? Ele estava no céu, com tudo do bom e do melhor, e resolveu trair Deus, o próprio Deus, hein? É todos na paz, um abraço.

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11: 4h51, Lázaro, só Deus.

0: aí.
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2: Quem é o mais vacilão? Quem foi o mais vacilão da Bíblia, segundo a sua opinião, hein? É, dos personagens. Vamos ouvir aqui a Andréia. Oi, Andréia.
3: Oiê, aqui é a Andréia de Taparica, Vila Velha. O maior vacilão da Bíblia foi Adão, que não vigiou, não foi pastor de sua casa, não tomou conta de Eva. E aí, ó, caiu no pecado e estamos nós pagando o preço. Então, homens, vigia, hein?
4: Também aqui o meu aqui, que tá falando que é o pastor Alessandro de Jesus, Barra Jardim Botânico. Rapaz, o maior vacilão aí, eu até ouvi uma pessoa falando aí e eu tô com ele. Foi Satanás. Porque os demais aí não tiveram a experiência que ele teve. Ele estava lá do lado de Deus, conhecia tudo, via tudo. E como é que ele pega e faz negócio desse que ele fez? E tá aí vacilando até hoje mesmo, infernizando a vida aí do povo de bem.
2: Valeu, Alessandro. Tem aqui Mário Pereira da Silva, de Presidente Médici. O maior vacilão foi Caim, que cometeu homicídio matando o seu irmão Abel. Mais gente aqui participando. Hamilton, alô Hamilton, comandante Hamilton de Santa Bárbara. Tá dizendo o seguinte: o mais vacilão foi o ladrão da cruz, que estava vendo o caminho, a verdade e a vida e preferiu ficar perdido na mentira e na morte. Rosineia Silva do Carmo.
5: Eu gosto muito da história de Salomão. Eu sou Rosineia de São Cristóvão. Eu acho que Salomão foi o que mais vacilou na Bíblia. Mas no final, Jesus perdoou ele, né? E segundo, veio Davi, sabendo que Deus ia corrigir, né? Mas teve o filho arrancado, morto, se cingiu de cinza, né? Entrou dentro do saco, Deus perdoou. E o terceiro foi aquele que era o rei Nabucodonosor, que tentou matar Davi, né? E depois, no final, ficou lá num capinzal, né? Comendo capim durante anos. E eu não sei, na minha concepção, Deus não perdoou ele, não. E Davi também, né? Teve os vacilos dele, mas eu acho que de todos foi mais Salomão.
2: Tá certo, valeu, obrigado pela opinião. Vamos aqui com o Jeter Matos pra gente fechar aqui.
6: Boa tarde, Quadradilha. Jeter Matos, Vila Betânia. Pra mim, o mais vacilão foi Salomão, que teve a sabedoria na mão e desperdiçou o fim da sua vida.
7: Caim, que cometeu homicídio, matou.
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Finalizando aqui, né? Essa canção é linda. Cristo seja glória, toda honra, toda glória. Gente, ó, tô finalizando nosso show

0: aqui, tá chegando Larissa Faria. Eu volto amanhã, se papai do céu permitir. Amanhã estarei de volta às 7 da manhã. Larissa Faria.
1: Oi.
0: Eu brinquei aqui, falei que você não era bonita, que não sei o que mais e tal. Vieram a sua defesa.
1: Oba.
0: Você quer ouvir?
1: Quero.
0: Vieram a sua defesa. Vou colocar o áudio aqui pra você ouvir. Não, eu vou liberar aqui na caixa de som aqui. Mas você vai botar o fone? Coloca o fone aí. Pode colocar o fonezinho. Vou colocar aqui. Colocaram, mandaram aqui em sua defesa. Não, eu vou colocar aqui pra você ouvir. Pera aí. Saíram em sua defesa aqui.
1: Ó.
0: Não, é sério. Saindo sua defesa.
1: Sem rir,
0: sério.
2: Ô, Juninho, pode parar, tá? A Larissa é bonita sim. Antes do toca-toca, ela sempre mostra aí. Aparece aí nos vídeos. Aí eu vejo ela é linda sim. Ela é bonita sim.
0: Tá vendo aí?
1: Que gracinha! Obrigada, Tati, arrasou.
0: Quanto que você pagou ela, Larissa, pra ela mandar esse áudio?
1: Só amizade, tá bom?
0: Ah, sei. Só amizade, sei.

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Opa, tô chegando, sextou, hein? Sextou com S de quê? De senhor. Pois é, S de senhor, S de soberano, S de mais o quê?

fez pra você nessa semaninha. Não sei se foi uma semana difícil ou foi uma semana de boas notícias, não sei, mas eu sei de uma coisa: ele nunca te abandona. Nos momentos em que você acha que tá sozinho, ele tá contigo. Quando você tá feliz, ele tá com você também, comemorando com você, viu? Ó, bora! Tô chegando assim, ó, com as 10 mais do dia.

0: aqui para a Beatriz, que esteve aqui, né, no estúdio da Rádio Acorda Vida. Pois é, tá aí de volta, né, caminhando, eu vou para Canaã. Ela colocou aqui, ó, S de sabedoria. Pois é, muito bem. Aí foi falar do que? S de sabedoria que ela disse aqui pra gente. Eu falei S de santo, S de quê? S de senhor, né? E mais alguma coisa que eu falei que agora não tô lembrando. E aí, sextou com S de quem? Fala aí. É o seguinte, agora 5 horas e 26 minutinhos. Daqui a pouquinho tem giro no trânsito, hein? O dia de ontem começou com o lindo arco-íris visto na terceira ponte. Mas e será que depois do arco-íris vem chuva? O fenômeno colorido ocorre quando a luz do sol atinge gotículas de água suspensas no ar. Mas então, como fica a previsão para hoje? A frente fria deve se afastar do litoral capixaba. Ainda assim, a circulação da umidade associada ao sistema pode provocar chuva rápida em todo o Espírito Santo em alguns momentos do dia. Direto da redação da Rádio Acorda Vida, Larissa Safaria.
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0: Vamos às informações do trânsito. Muito bem, olha só. Ali em Vitória, na Avenida Saturnino de Brito, velocidade média 19 km por hora. Em Laranjeiras, trânsito intenso com velocidade média 17 km por hora. Ali em Laranjeiras, na Eldexerre. Intenso na S020, rodovia das Paneleiras, com velocidade média 24 km por hora. Você que está circulando aí na Grande Vitória, está nesse trânsito, pode também contribuir com informações do trânsito aqui, viu? Vai no zap 988991029 e deixa lá gravado ou escrito como é que tá o trânsito aí onde você tá passando agora.
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0: 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Gabriel Brito em todas as áreas, na posição de número 5. Já volto, hein? 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
1: Vamos a mais um giro no trânsito. Trânsito moderado na Dante Michelini. Lá a velocidade média está 23 km por hora. A Norte Sul está com velocidade média 27 km por hora. E trânsito intenso na Avenida Mestre Álvaro para você que vai para a Serra, viu? 20 km por hora.
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0: 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Às 10 mais do dia, posição de número 2 aqui para Felipe Rodrigues, melhor lugar. 6 horas em ponto, vamos conferir a campeã de hoje, posição número 1 para ela, hein?
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programa Diversões aqui na Rádio Acor da Vida, Planeta Retrô, uma horinha com músicas maravilhosas, com versões também que você vai amar, viu? Olha, já dei uma olhadinha aqui, tem Disco Praise cantando Raridade, música aí de Anderson Freire, tem também aqui Samuel Mariano cantando Colisão, olha que lindo, a Morada, com aquela música linda, Jesus em Tua Presença, tem também, viu? Então fica aqui comigo, tá começando Planeta Retrô e a gente começa assim, com Memórias, Lé Mendonça e Marquinhos Gomes.

0: 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Essa música é linda. Ó, 6h26, vamos de notícias. Já já tem mais uma edição do Giro no Trânsito, hein? O senador Flávio Bolsonaro aparece numericamente à frente do presidente Luiz Inácio Lula da Silva em uma simulação de segundo turno para a presidência da República, segundo pesquisa Poder Data AIA, divulgada essa semana. O parlamentar registra 46% das intenções de voto contra 45% do petista. A diferença de um ponto percentual está dentro da margem de erro de 1,8 ponto. Por isso, os dois estão tecnicamente empatados no cenário. Direto da redação da Rádio Acordar da Vida, Larissa Faria.
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3: Muito bem, vamos ao giro no trânsito aqui em Vila Velha. A Avenida Luciano das Neves está com velocidade média, 12 km por hora. Terceira Ponte, minha gente, também com trânsito intenso, viu? Velocidade média, 17 km por hora. Em Vitória, na Avenida Vitória, a velocidade média por lá está 14 km por hora. Portanto, um trânsito bem intenso aí no retorno, né? Para o lar doce, lar do brasileiro.
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2: Muito bem, de volta com o Planeta Retrô e tá chegando o Paulo César Baruch. Reina em mim.

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1: Vamos ao giro no trânsito moderado, lá na José 7, em Cariacica, trânsito moderado por lá. Bom, trânsito parado em Vitória, na avenida, na reta da Penha, lá a velocidade média está 10 km por hora. E o agente 1029, meu amigo Márcio, ligadinho com a gente, motorista por aplicativo, ele que é de Colina de Laranjeiras, disse que tá tudo parado no contorno, hein, gente, em Cariacica.
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1: Planeta Retrô, agora 6h47. Temos uma sequência maravilhosa chegando. Inclusive, essa daqui é uma das minhas favoritas, em Paixão pela Presença, mas na voz de Eliane Fernandes.

por que essa versão maravilhosa, né? Pois é, aqui é assim, né? Planeta Retrô, com versões aqui reverentes, com músicas que mexem com você, mas de um jeitinho diferente aqui, né? Olha só, 6h54, deixa eu ver quem é que tá aqui no zap, deixa eu mandar beijo pra você, 988991029. Quero mandar aqui, desejar, né, um bom final de semana e também, né, desejar uma noite abençoada para o Jackson tá longe, hein, tá lá na Bahia, um abraço, Jackson, Deus abençoe, aliás, um abraço pra toda a galera aí da internet, né, sempre acompanhando a gente através do aplicativo da Rádio Acor da Vida. Meu amigo Márcio Prati, que nos ajudou aqui com informações do trânsito de Colina de Laranjeiras, motorista por aplicativo, também tá aqui com a gente, a Léa Lídia de Santo Torquato, também a Ana Maria, lá de Rosa da Penha, beijo pra você, Maria Zélia de Dom João Batista, um abraço todo especial pra você que tá comigo, Luiz Eduardo Santos, de Porto Canoa, fala Luiz, beijo querido, também a Elisabete, ligadinha com a gente, Andorinhas, Juarez, olha ele aqui, sempre me dando aquela carona, né? Meu amigo Juarez me dando aquela carona especial, acompanhando aqui o Planeta Retrô, saindo do serviço, aliás, um abraço pra todo mundo, os motoristas aí de plantão com a gente, né? Por falar em motorista aqui, ó, veio aqui o Júlio, fala Júlio, valeu demais pela carona, querido. Júlio César de Vitória, um abraço, tá bom? Também a Léa Lídia, tá com a gente em São Torquato, mandei beijo pra você, mando de novo. Meu amigo Walter Machado, gente, ele tá por aqui, ele quer Serra, Adiel também, né? Lá de Porto de Cariacica, minha amiga Fabrícia que disse que hoje é S, lembra? S de sacrifício. Eita, é, eu lancei aqui os S's, né? Sextou com S de quê? Ela falou S de sacrifício. Ó, também a minha amiga Euzira de Chácara Parreiral, ela disse que é S de Salvador. Eita, glória, aí sim. Lúcia, um beijo pra você, Lúcia, de José de Anchieta 3, Deus abençoe. Minha amiga Matilde também aqui de Vila Velha, né?

cantando aí Ministério Zoe, aquieta minha alma, aqui no Planeta Retrô. Tá chegando, minha gente, a voz do Brasil, hein? 7:01. É o seguinte, só vou lembrar você que às 8:00 PM eu volto aqui com o Toca Toca, tá bom? E você fazendo a programação. Então já pode mandar aí no zap, no 988991029, o seu pedido musical, tá? Tô esperando você.

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6: Tô de volta. Uma ótima noite de sexta-feira pra você. Bom final de semana. Bora pedir música? É, esse é o momento, hein? Então vai no zap 988991029. Pede aí o seu louvor que eu quero atender você nessa noite. Grava, hein? É gravado. Então grava o seu pedido aí e manda pra gente logo, logo agora no comecinho do programa pra poder eu conseguir atender você. Ó, 8 horas e 5 minutinhos. Enquanto você manda aí o seu pedido, eu vou aqui com a primeira de hoje. Oi!
7: Eu sou Isaac, tenho 6 anos, moro aqui em Fundão.
6: Ai, que lindo.
7: Eu sou da Igreja Assembleia de Deus do Pastor Jéssica e eu quero ouvir a música do Deus Impossível, do Felipe Rodrigues, e eu tô ligadinho da Rádio Acorda Vida.
6: Gracinha!

0: Minas, tudo de bom, Fernandinho, ainda que a figueira. Ó, 8h14, já pensou aí no louvor que você quer pedir pra gente hoje? Tô aqui pra te atender, viu? Toca, toca até as 9. Então bora, corre, vai lá no zap, deixa gravado seu pedido, 988991029. Aproveita e manda beijo também, né? Para os seus amigos, seus familiares, então fica à vontade, tá? 988991029. Meu amigo Emanuel, fala comigo, qual é o louvor que você quer ouvir nessa noite?
1: Boa noite, Larissa. Boa noite aos ouvintes, a paz de Cristo. Paz. Aqui é o Emanuel Leandro, do bairro Bandeirante, Cariacica. Larissa, toca pra mim a música da Aline Barro, Por Toda a Minha Vida. Ou se não tiver, pode ser Soube Que Me Amava. Deus abençoe, um ótimo final de semana a todos. Um abraço, Larissa.
0: Amém.
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4: Chegando o Destaque do Dia, Júlia Vitória e Marcelo Marques, vamos cantar.

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1: Acorda vida, 102,9 FM, que é tudo de bom nessa noite maravilhosa de sexta-feira. Olha, que pedido, hein? Que declaração de amor, hein, gente? Novo som, nossa história. E você, qual louvor que você quer ouvir aqui, hein? Manda pra gente gravar daí o seu pedido no zap 988991029. Meu amigo Tony do Ibis, fala pra mim, qual é o louvor que você quer ouvir aqui na Rádio Acorda Vida? Boa noite.
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8: FM que é tudo de bom, tem promoção de montão e tem também o seu pedido aqui no Toca Toca. Grave e manda pra gente aí a música que você quer ouvir, o louvor, tá bom? Pra poder te atender aqui no Toca Toca, que vai até as 9, dá tempo de te atender ainda, tá? Então bora lá, 988991029. Eu vou atender agora meu amigo Célio. Fala comigo.
9: Boa noite para todos os ouvintes da FM, a Cor da Vida. Aqui é o Célio do bairro Zumbi dos Palmares, Vila Velha. Tô com ovo pra gente aí com Mato Nascimento. Tô aqui num plantão aqui, 12x36.
8: Deus abençoe, querido, seu plantão.
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1: Boa noite, Larissa. Boa noite a todos. Aqui quem fala é Kleber Lopes, do bairro Jardim de Alacariacica. Estamos aqui começando o nosso período de trabalho, motores de aplicativo, e vamos estar a madrugada inteira sintonizado na melhor, a Rádio Cor da Vida. Larissa, toca pra nós aí. Canção do Apocalipse é um louvor que mexe muito com a minha estrutura, fala muito pro meu coração. Obrigado, boa noite a todos.

aqui no Toca Toca, que volta amanhã, hein? Depois dos abençoados, tem Toca Toca pra você pedir a sua música. Sabadão também é dia de pedir música na Rádio Cor da Vida, que maravilha! Pois é, então depois dos abençoados, às 15h, tem Toca Toca e também depois do Na Pressão, às 19h, viu? Então, ou seja, tem dois momentos aí pra você pedir música aqui na Rádio Cor da Vida, no seu sabadão. Olha só, vou pro break, já já eu tô voltando, hein, com o show da noite, aquele combate

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